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2: 9:44.
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3: Pablo Vitor Fernandes. Que música linda, hein? Essa é demais. Pode cantar.

Não é assim tão complicado, não é difícil perceber. Quem de nós dois

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0: Obrigado, gente.
1: Obrigado.
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3: Quando a gente pede por alguma coisa, a gente tem que estar muito atento. Porque às vezes o sinal que você tanto espera tá mais perto do que você imagina.

0: 10h15.
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0: sosseguei. Muito obrigado.
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1: Cadê aquela choradinha, vai? Essa é doída, hein?

0: Garçom amigo, apague a luz da...
1: Mais alto!

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1: Um Passo à Frente é uma canção que a gente escreveu para todos esses casais que se amam mais por falta de habilidade ou de paciência para lidar com algum tipo de situação, acabam errando, isso magoa o outro, né? É difícil. Mas quem se ama tem que estar pelo menos sempre a um passo à frente.

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1: Olha o rei da cachimbinha aí, menino.
0: Não sabe, eu pensei que fosse fácil.
1: Tá lindo isso aqui.

0: Bosco Vinícius, meus ídolos.
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2: Meia-noite e 25.
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3: Pada é o nome dele.
4: Já

0: Meia-noite 45.
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Aliás, insisto. É que eu sou meio cabeça dura. Mas eu tô aprendendo.

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0: 4h21.
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0: Gustavo Juliano. 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
1: FM 4:39.

0: Muito obrigado, gente.
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0: 4,53.
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0: 5 e 12.
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2: Bom dia, 5:34.

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2: 5:41.

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1: Café e Viola, bom dia, 5:45.

E aí, Viola, bom dia, bom dia, bom dia, segunda-feira. E aí, vamos encarar mais essa semana com a graça de Deus? Deus nos colocou em pé novamente com mais uma chance de viver, mais um dia. E a gente tem que aproveitar, todos os dias a gente tem que aproveitar essa oportunidade de estar em pé de novo. Mais agradecer do que reclamar. Muito mais agradecer do que já reclamar. Primeira coisa que a gente reclama na segunda, que é a segunda, né? É segunda-feira de novo. Tudo de novo. Vamos encarar com coragem. É o Café e Viola, bom dia. Bom dia. Mas bom dia mesmo pra você que tá aí ouvindo nós.

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Creio em Deus Pai Todo-Poderoso, Criador do céu e da terra, e em Jesus Cristo, seu único Filho, nosso Senhor, que foi concebido pelo poder do Espírito Santo, nasceu da Virgem Maria, padeceu sob Pôncio Pilatos, foi crucificado, morto e sepultado, desceu à mansão dos mortos, ressuscitou ao terceiro dia, subiu aos céus, está sentado à direita de Deus Pai Todo-Poderoso, donde há de vir a julgar os vivos e os mortos. Creio no Espírito Santo, na Santa Igreja Católica, na comunhão dos santos, na remissão dos pecados, na ressurreição da carne, na vida eterna. Amém. Ave Maria, cheia de graça, o Senhor é convosco. Bendita sois vós entre as mulheres, e bendito é o fruto do vosso ventre, Jesus. Santa Maria, Mãe de Deus, rogai por nós, pecadores, agora e na hora de nossa morte.

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12: Bom dia, Bastião. Como é que tá aí? Tudo paz? Tudo em paz? Sebastião dos Quilômetros. Bom dia. Manhã de segunda-feira já, meus amigos. Manhã de segunda-feira já. Dizer que é segunda já, né? Passou, final de semana, agora vamos enfrentar a semana. Bom dia, Serjão, bom dia, Sadi, bom dia, Nédio, que Deus abençoe o nosso dia, Nédio. Um abraço pra ti ali, a família, tá bom, guri? O Sadi Rondão, Seitacir Ferrari também, bom dia, Tiago do Varge Alegre, bom dia, Ronsani, Juliano, bom dia, Edson Guimarães, Foi Lara e Azumira, bom dia. Estão ouvindo o nosso programa aí. O Lebrinha, bom dia, Lebrinha. Mas não que já acordou agora, Lebrinha. Capaz. Mesmo, tu acorda cedo, hein, Lebrinha. O Godinho também, bom dia, Godinho. 6h13 da madrugada já, 6h13 da madrugada. Vamos de novo? Vamos de novo? Dia 13 de julho. Essa semana já passamos da metade do mês. E daí semana que vem já é fim de mês.

0: Caixa de Vacaria.
1: A família... 6:16 já aqui no Café e Viola. Vamos lá que já são 6:16 da madrugada já. Vamos de novo. Rosnei, bom dia Lauri. Lauri Donida. Bom dia, Rodrigo Oliveira, lá de Nova Prata do Iguaçu. Um abraço pra ti ali, tá bom, Rodrigo?
0: Prepare teu braço e
1: arrasta. Semana abençoada pra vocês de Nova Prata do Iguaçu por aí.
0: Então,
1: na peleia já, os guri. E o mate velho topê tudo daquele tipo, né, Rodrigão? Um abraço pra ti ali, tá bom, meu guri? Rubens Andrade, bom dia, Rubão. Pessoal lá do Lajado, São Roque, São João do Cotegi, pra frente lá. Pessoal de Santa Terezinha. Pessoal da entrada de Santa Terezinha, o seu Pagno ali. E também o seu Ângelo. Nosso amigo paraguai que escuta nós por ali também.
2: Ô, Cláudio, bom
1: opa,
2: dia,
1: bom dia!
2: Rapaz, final de semana passa muito rápido, né?
1: Deus o livre!
2: Final de semana passa sim também, ó. Tá frio, 6 graus aí, ó.
1: Tá.
2: Viu? Manda um abraço pro Luciano e pro Wilson aí que tá escutando nós aí.
1: 11.
2: Tamo em deslocamento aí, né, Cláudio? Viu? Toca ali Lembranças do Porta Velha.
1: Lembranças.
2: Essa é boa pra começar a semana, né?
1: Essa é taura de música, aí, né? Isso é um hino do Rio Grande, do nosso sul brasileiro, do Brasil, do mundo. Né, Mitrute? Não, mas vamos, Mitrute. 6 graus a temperatura, exatamente. Tempo limpo, viu? Tempo limpo. Essa semana é pra dar tempo limpo. Tá bom, Rudimar? Vamos aproveitar o sol aí. Vamos aproveitar o sol aí, que essa semana vai ser de sole. Um abraço, meu taura, velho. Vamos matear? Vamos de novo. 5 minutos que levantou. Não, tu acordou agora, eu vi. Eu vi. Bom dia também pro Moacir lá da Carmélia. Um abraço pra ti aí, Moacir da Carmélia. 6:19 da madrugada, 6:19 da madrugada. O pessoal que tá lá no Pires, falando, Luciano, tava ali tomando um café agora e se mandou, né? Ele foi tomar o café, daí o Edson já tava saindo, né? Pesado da Diane ali. Eles estavam se bandeando já, os guris. Eles vão cedo, né? Não, e o Edson tava faceiro, ele ia lá pra Roncador, né? Tava bem alegrinho. Pensa de contentinho que tava. Só porque ia pra Roncador. 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Seis e vinte e um da madrugada. Pessoal de Cabeceira do Lonto tá ouvindo o programa lá então, Ari Pavan. Bom dia, seu Ari Pavan.

6h25 da manhã, já 6h25 aqui no Café e Viola. Bom dia. Bom dia, Jauri. Bom dia lá pro Osíris. Bom dia pro Moacir da Carmélia. Ô, Moacir. Moacir tem melado pra vender, tá? Litrão de melado pra vender. Quem quiser comprar aí, tem litrão de melado pra vender, o Moacir ali da Carmélia. Fez essa semana. Bom dia, Sérgio Alérico. Bom dia, Gabriel. Bom dia, família do Sérgio Alérico, lá no 45. Lá eles escutam nós, os bichos velhos lá. Um abraço pra vocês aí, viu? Lauri, bom dia. O Lauri e o Jauri. E o Bonete também, já tá acordado. Ouviu sim? Não, o povo vai acordando, né? 6h25 da madrugada já? 6h25 da manhã? O Alemão! O Alemão do Caminhão. Bom dia, Alemão do Caminhão. Um abraço pra ti ali, Alemão. Certo, já tá acordado, né? Porque o Pedrão tá preocupado, Alemão. Tu não apareceu mais? Tu não deu mais notícia? Tu não falou mais nada? Ele tá muito preocupado lá. 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Bom dia, João Batista! Como é que tá, John John? Ô, João, vamos esperar agora, né, João? Vamos esperar para falar mais sobre aquele assunto lá, né? Que as pessoas estão ansiosas. Elas estão perguntando o que vai acontecer, quando vai acontecer. Elas estão perguntando. Daí vamos anunciar o dia, né, João? Vamos anunciar o dia. O Bigode, essas horas, tá dormindo. O João, não. Ele tá se preparando psicologicamente e fisicamente.

6h31 da manhã. Meu Deus. A hora passa muito ligeiro, né? Quando vê, é 10 horas já de segunda-feira. Não, e falta bem pouquinho pra 10 horas. Falta um tantinho ali pras 10 só. 6h32. Uma música do trio Parada Dura, Amor Distante. É o Ademar Darão. O Ademar Darão que tá falando ali com nós. Bom dia, Ademar. Um abraço pra você aí, tá bom, meu guri? Bom dia, Vilmar Santos. Um abraço pra ti ali. Pessoal de Nova Esperança ali. Dona Iracema, Nadir. Nilceu Boger também, bom dia. Semildo de Nova Esperança, não vi mais. Nem o Bruno Lux, não vi mais. O Adi lá da Fazenda, o Aníbal Nicoletti sumiu, gente. Não se vê mais falar do Aníbal Nicoletti. Barba, nem do Sandro lá do campo, lá não vi mais, que escutava nós cedo. Bom dia, Jairo. Bom dia, Pedrão. Dona Íria. Um abraço pra vocês ali. O Tatinho também já acordou. Bom dia. O Duarte, bom dia. Mas daí o Duarte agora de férias, Duarte, acordar essas horas da madrugada, mas durma mais um pouquinho ali, né? Ó, o Moacir da Carmélia, ele tem melado pra vender, gente. Melado de primeira, tá? Aquele bem escorridinho. No capricho. Tá pra vender o melado do Moacir Couser, da Carmélia. 6h33 da manhã, info de Salto do Lontra, internet 100% fibra ótica, tem mais de 80 canais também que acompanha ali o pacote, né, de internet da InfoService, internet mais canais e TV, é o app da Info, 0800-642-1835. 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Claudir, bom dia, Claudir. Uma ótima semana, meu guri, pra ti também. Tudo de bom? Vamos de novo, gente. Segunda-feira, 13 de julho.
Mais uma semana abençoada para nós aí.

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1: 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Vamos lá, gente, falar de Copa do Mundo, reta final já da Copa do Mundo. 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O Brasil se foi, né? Mas a gente tem que pegar uma seleção ali pra torcer, pra vibrar junto com a seleção. Argentina não, né? Apesar que não adianta, gente. A gente não gosta da Argentina, né? Mas tem uma inveja do futebol dos caras, meu. Eles estão jogando ali com garra, com vontade. E as semifinais da Copa do Mundo estão definidas. França e Espanha jogam nesta terça-feira, amanhã. Amanhã tem França e Espanha às 16 horas. Inglaterra e Argentina na quarta-feira, daí dia 15 de julho, às 16 horas. Horário de Brasília, tá bom? A final tá marcada para o dia 19 de julho e a disputa do terceiro lugar acontece dia 18 de julho, um dia antes. E a França, pela análise aí dos especialistas em futebol, né, é a grande favorita ao título, com o elenco mais forte. Depois vem a Espanha, que aparece logo atrás, também vista como uma das seleções que podem conquistar a competição. Depois vem a Inglaterra, né? E a Argentina, por último. É considerada a menos favorita entre os quatro semifinalistas, mas continua sendo uma equipe capaz aí de fazer qualquer coisa, né? Para ganhar o jogo. Então tem França e Espanha, Inglaterra e Argentina. Os jogos desta terça e quarta pelas semifinais da Copa do Mundo 2026.
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1: Vamos lá, meu povo! 6h45 da madrugada já. Bastante névoa, né? Ontem mesmo. Barbaridade. Era de se perder, né? Nos trevos. Teve os quantos ali que se perderam dos trevos. O Henrique, bom dia dona Dalva. Ô gordinho, nosso amigo Vonei da cancha aí. Um abraço pra ti ali. É 2 litros, né, Moacir? É 2 litros. O litrão de 2 litros de melado, o Moacir tem pra vender. Valmir dos Reis, bom dia, Sassá. Um abraço pra vocês aí. Tudo bem, bom, tá? 6h46. É. O cara fica com os olhos lá em cima no relógio e outro na mesa no café da manhã, né? Olha. Bom dia, Paulo Alves. Um abraço pra ti ali, Paulo Alves.
8: Eu já matei com os pais.
1: Ô, louco.
8: Limpo já, que
1: é.
8: Enchi a barriga de mate. Como é que é? Joguei água fina em cima das lombrigas.
1: Pelar o lombo das lombrigas, viu?
8: Estou esperando clarear pra mim.
1: Lá fora.
8: E lá fora, olhar o mundo.
1: Um abraço pra ti ali, viu? Ô, Valdecir e a dona Magda. Mas olha você agora, eu fiquei admirado. Essas horas da madrugada.
9: Bom dia, bom dia, bom dia.
1: Bom dia.
9: Tudo tranquilex, tudo elex.
1: Silex,
9: belex, trelex. Acertar, né? Acertar, o povo não quer acertar.
1: Capaz.
9: O povo tá hoje, segunda-feira. Ah. Eu mando uma música boa aí, eu mando. Mano Lima, beleza? Mano
1: Lima.
9: Abraço, bom dia.
1: Mano o Lima.
9: O povo tá tudo meio perdido, né? Viro. Milagre. Vila Nova, odeio.
1: Tudo dormindo. Dele,
9: então nem se fala.
1: Tudo dormindo ainda.
9: Com preguiça de levantar, tá muito frio hoje.
1: Tudo dormindo.
9: Ó, claro, eu assisti o jogo da Argentina às 6 da noite. Assisti. E olha, eu tô sendo contra, tô torcendo pra Argentina. Só porque estão jogando meio raçudo. Estão jogando meio raçudo e eles não desistem, Clóvis.
1: É verdade.
9: Não é que nem o Brasil. Eu acho que é o único aí. Tem os quatro aqui, os brasileiros que estão torcendo pra Argentina. Torcendo pra Argentina.
1: Pois é. Não adianta, né, Sidney? Os caras tão diferenciados, né? O Messi... Eu torço pelo Messi, né? Agora, a Argentina... Jacir, bom dia, seu Jacir dos Reis. Como é que tá? Um abraço pra vocês aí, viu? 6h48 da manhã, já 6h48. 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
4: 6:54, já viu? 6:54.
5: Ô Clóvis, o que o Haaland lá fez contra a Inglaterra?
4: Nem nada, homem.
5: Não fez nada. A boca aberta, ficou só caminhando.
4: É verdade.
5: Como é que o Brasil perdeu com uns tchó desse aí?
4: Ah, vou entender.
5: Tem que torcer pra Argentina mesmo, não tem jeito.
4: Agora que eu tô pensando aqui, viu, Mitrut? 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O Haaland fez uma coisa nessa Copa. Eliminar o Brasil. 6:54.
6: Esta composição eu ofereço para todos os pais desse meu Brasil, velho de Deus. E para todos os filhos que consideram e respeitam seus pais.

0: E pra minha filha Nayara, ter compreensão e paciência, simpatia e inteligência e um grande comportamento. 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

0: 7:04 da manhã já. Hoje vai dar sol. Vamos aproveitar o sol. Vai dar sol bonito, hein? E aí, Guilherme? O Guilherme não escuta mais o programa. 7:04. Bom dia ali pra Rio Gavião, Nova Esperança do Sudoeste. O seu Silvio Carraro, acho que escuta nós ali, né? Tem o Edgar também, né? Pra cá, né? Seu Agostinho. O Deja já é no São Carlos, né? O Deja é lá em cima, no São Carlos. Né, Deja? Tem que fazer, né? Eu vi que tinha alguém ouvindo ali. Achei que era o Luiz Michels, mas é tu, Deja. Agora eu vi que é tu ali. É bem perto do Amarildo ali, né? Aham. Pois é. Falar em Luiz, um abraço pro Luiz Dal Bosco. O Dirceu, ele não acordou ainda, né? É bem ruizinho de acordar essas horas, né?
1: Ô, Cláudio, tá falando da Argentina ali, não é que o cara defende a Argentina e tudo, os caras podem ser, mas os caras já estão meio arrebentados de jogar bola, estão cansados de tudo, o jogo
0: estão debulhado, né?
1: Entendeu? Não, mas jogo longo, né, Clóvis?
0: Sim.
1: Mas não desiste no final,
0: capaz.
1: Estão até no final, estão morto a pau, mas estão acreditando na vitória, né? Mais pela raça em que torce, não que nem o Brasil ali, que jogaram a mixaria e os caras se acadelaram tudo.
0: Pois é, Sidney, eu tava anotando isso aí também, Sidney. Mas não sei não, hein.
2: Ô, Cosmo, bom dia.
0: Opa, bom dia.
2: Fui almoçar na casa de uma pessoa ontem ali, mas Deus o livre, tinha um pedreiro colocando cerâmica na parede lá, mas me aplicou cada mentira, me deixou tonto. Daí capaz. Quando ele começou a mentir demais, pedi pra ele se ele sabia tirar o livro do sol, tu acredita que ele não soube me responder?
0: Ah, não.
2: E dizer que é um pedreiro, hein,
0: Natália. Capaz, homem.
2: Com ele, né?
0: Não Dias pode. Também,
2: né? Por que as mentirinhas, né?
0: Não, Celito, daí o cara não sabia tirar nível do sol, né? Pelo amor de Deus, né? Mas tem que aprender, Celito, tinha que ensinar esse cara aí, viu? É. Abraço pro Adir. O Adir Moura tá de aniversário hoje, Adir. De férias ainda, bicho velho. Tudo é bom aí, Adir. Gurizão, velho, 20 nosso aí. Seu Gentil Libinski também tava de aniversário esse final de semana, seu Gentil. Mas que tal, bicho velho? O Félix Peruano, lá de São Paulo, também tá de aniversário hoje. Mas que tal, bicho velho? Certo, vamos homenagear ele, né, seu Bocalol? Casado aí. Ô, Natália, bom dia. É fácil acordar cedo, né, gente? Tava dando uma olhada na previsão do tempo aí. Essa semana é pra acontecer meio de tudo. Tu vê, a semana começou com frio hoje. E daí, devagarzinho, assim, bem devagarzinho, a partir de amanhã já começa, meio de semana. É pra dar uma esquentada, gente, a temperatura é pra chegar nos 27 graus. Pra dar uma loucura, e não sei se até sexta, ali perto do final de semana, não chega aí nos 30 graus. Quem queria o calor tá aí essa semana, viu? Daí já a partir de sábado e domingo ali a estabilidade aumenta. Daí vamos ter possibilidade até de um alerta amarelo, segundo o IMET, né, que emite aí essa previsão de estabilidade no tempo e risco de temporais aqui para nossa região já lá pro final de semana. Mas essa semana é para ter medo de tudo. Frio, calor, chuva no final de semana que vem, mas tudo pode mudar, viu? Tudo pode mudar. Mas o detalhe, gente, é que vai esquentar. Quem queria o calor tá aí.
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5: Hora de ir embora. Bom dia, seu setembrino. Valeu, gente. Obrigado pelo carinho, pela audiência de vocês. Daqui a pouquinho tem o Homem e a Terra, 7:30 da manhã, Jornal da Manhã. Uma semana abençoada com saúde, paz e coragem e fé.

beijando o batom que tocava seus lábios. Sufoco serenamente a dor pungente que dilacera minha alma. Com os olhos chorosos e o coração em pedaços, ainda encontro forças para suportar esta sublime renúncia.

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6: Olá, meus amigos, tudo bem? Muito frio por aí? Nós vamos começando mais uma semana e mais um programa, O Homem e a Terra, um serviço de comunicação do IDR Paraná, o Instituto de Desenvolvimento Rural do Paraná e a Par Emater. 10 minutos de informação para toda a família rural. Aqui na apresentação, eu, Roberto Monteiro, e no apoio técnico, Oswaldo Hagemeyer.

Hoje é dia 13 de julho de 2026, uma segunda-feira de lua minguante. O meu almanaque está indicando que hoje é o dia do cantor e do engenheiro de saneamento. Ontem, dia 12, foi o dia do engenheiro florestal. Santos para as orações, Santo Henrique II, São Silas e Santo Esdra. E o município de Terra Boa está comemorando mais um aniversário hoje. Parabéns a todos os moradores de Terra Boa.

0: de acidentes com escorpiões vem aumentando bastante em todo o estado. E esse bicho é perigoso. A picada do escorpião pode matar. No ano passado, foram registradas 3 mortes no Paraná e quase 7 mil casos de picadas de escorpião. Então, o jeito é tomarmos alguns cuidados. Evite o acúmulo de lixo nos arredores da sua casa. Tampe ralos e caixas de gordura. Elimine baratas, porque elas são o alimento preferido dos escorpiões. E no caso de algum acidente, a vítima tem que ser levada imediatamente a um posto de saúde, onde deve ser informado o ocorrido. Se possível, capture o escorpião, coloque num vidro com tampa e leve junto. Os agroquímicos são muito usados nas propriedades rurais. Além do cuidado durante a sua aplicação, é preciso seguir algumas recomendações para lidar com as embalagens vazias desses produtos. Primeiro, é bom lembrar que esse material não deve ser reutilizado. Tem gente que usa os galões para armazenar gasolina ou mesmo para plantar flores. Não pode. Essas embalagens devem ser devolvidas em postos de coleta indicados pelos estabelecimentos onde os produtos foram comprados. E claro, elas têm que passar pela tríplice lavagem, quer dizer, as embalagens vazias devem ser enxaguadas 3 vezes. Primeiro, é preciso esvaziar totalmente a embalagem e encher com água limpa até 1/4 do seu volume. Tampar bem e agitar o recipiente em todos os sentidos durante uns 30 segundos para dissolver bem qualquer resíduo do produto. A água desse primeiro enxágue deve ser despejada dentro do tanque do equipamento de aplicação. O recipiente deve ficar sobre a abertura do tanque por aproximadamente 30 segundos para que todo o conteúdo escorra. Esse procedimento de enxágue deve ser repetido mais 2 vezes. E por fim, é preciso perfurar o fundo da embalagem 3 vezes para que ela não seja reutilizada. Até a devolução, as embalagens devem ser armazenadas em local seguro para que não contaminem o solo nem as pessoas. As agroindústrias têm garantido uma boa renda para muitas famílias rurais de todo o estado. Mas em Tomazina o negócio está ganhando outra cara. O município passou a contar com a primeira cooperativa de agroindústrias do Paraná, a Terras do Norte. E é sobre essa iniciativa que nós vamos conversar hoje com Alfredo Alemão, do IDR Paraná de Tomazina, que acompanha esse trabalho. Alemão, para começar, explica para a gente o que essa cooperativa tem de diferente.
1: Essa cooperativa se difere das outras porque, na verdade, ela é a primeira cooperativa de agroindústrias. Ou seja, são produtores rurais que são cooperados e cada um desses produtores tem a sua própria agroindústria. Então, não é a cooperativa que transforma os produtos dos produtores, os produtos primários que os produtores entregam. Você pensa em uma cooperativa agroindustrial, ela pega o leite do produtor, né, dos seus cooperados, os cooperados entregam para a cooperativa o leite. E a cooperativa faz a transformação desse leite em leite das crianças, em iogurte, leite embalado. Né? Então, a cooperativa que faz a industrialização. No nosso caso, não. Os cooperados, cada um dos cooperados tem a sua própria agroindústria. Então, a cooperativa, na verdade, ela vai fazer a comercialização dos produtos já transformados pelos produtores. Então, numa mesma cooperativa, nós vamos ter produtores de queijo, produtores de café torrado, produtores de banha, de polpa de fruta, de produtos minimamente processados, cada um com a sua característica, cada um com seu produto já regularizado, e a cooperativa faz a comercialização desses produtos.
0: E qual é a vantagem para os produtores desse tipo de organização?
1: A primeira grande vantagem é agregar pessoas, produtores, que têm os mesmos interesses. como volume de cada uma dessas agroindústrias familiares é um volume pequeno, a partir do momento que você junta esses produtos, você pode fazer uma carteira de comercialização. Mas a grande vantagem inicial é que essa cooperativa já nasce, né, com um ponto próprio de comercialização. Então, os cooperados se reuniram no sentido de ter um empório municipal deles. A cooperativa vai ter o empório próprio, o ponto de comercialização, e esse empório vai servir como um local onde os turistas que vêm ao município, os visitantes, a própria população, possa encontrar todos os produtos que são produzidos no município.
0: Pois é, estou sabendo que esse ponto de vendas foi instalado num prédio histórico, um antigo empório de 1930, que pertencia ao seu Humberto Miguel. E os turistas que visitarem Tomazina vão conhecer a história do município e poderão encontrar diversos produtos feitos no município num só local. Alemão, além de atender turistas e a população de Tomazina, quais são as perspectivas de conseguir novos mercados para os produtos com a cooperativa?
1: A cooperativa vai proporcionar uma abertura de frentes de comercialização. Primeiro, nos programas de aquisição do governo, de alimentos pelo governo, né, PA, PNAE, a cooperativa vai poder estar presente nessas licitações, nessa questão da comercialização. Também temos a situação de que a criação do e-commerce através da cooperativa vai proporcionar que a população tenha acesso a uma carteira de produtos via internet, fazer essa intermediação, essa comercialização. E o próprio produtor, que na verdade hoje às vezes tem a dificuldade de entrar com o produto dele no mercado, porque muitos mercados não aceitam a comercialização via CADPRO ou CPF, como muitos deles fazem, né? Nós vamos poder, via cooperativa, emitir uma nota fiscal para esse ponto comercial, para esse mercado.
0: Tá certo, Alemão. Vamos agradecendo a sua participação no programa. Olha, a abertura do empório da cooperativa deve acontecer até setembro. Vale lembrar que Tomazina tem hoje mais de 35 agroindústrias que já estão regularizadas ou em processo de regularização. E agora os produtores vão ganhar mais essa vitrine para expor o que produzem. Parabéns! Meus amigos, vamos terminando o nosso programa de hoje. Eu deixo um forte abraço a todos vocês e a promessa de que amanhã estaremos aqui novamente para mais 10 minutos de informação no seu programa O Homem e a Terra. Até lá, se Deus quiser. Tchau!
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1: Olá, tudo bem? Bom dia. 7h31, hora oficial do Brasil. 7 da manhã, 31 minutos, sol aparecendo timidamente, mas já está dando ar da graça. Tendência que tenhamos um dia aí com a presença do sol, mas as temperaturas não tão elevadas. Teremos um dia com temperatura amena. Os detalhes da previsão do tempo daqui a pouquinho para você. E a gente está chegando para ficar até as 8 horas aqui na nossa 94.1. Mais um Jornal da Manhã no ar na Independência.
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1: Hoje no Jornal da Manhã, nosso entrevistado é o comandante do 3º Pelotão da Polícia Militar aqui de Salto do Lontra, o Sargento Jacir Tertuliano da Silva. Já, informações importantes da área da segurança pública. Vamos saber como foi, principalmente a semana que passou aí, em relação às ocorrências no setor policial e também orientações à nossa população. Tem notícia também do campo, projeções da Conab indicam nova queda na produção brasileira de feijão. E no esporte, daqui a pouquinho, os destaques da Copa do Mundo para você aqui na nossa Independência. E claro, tem também previsão do tempo. Já vamos conferir como fica o tempo nessa segunda-feira, no começo de mais uma semana. Sejam muito bem-vindos. Nosso Jornal da Manhã já está no ar. São 7h32.
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1: Abrimos a edição de hoje com informações que vêm do campo, porque as projeções da Conab estão indicando uma nova queda na produção brasileira de feijão. Conta pra gente, Humberto Ferretti.
2: Depois de encolher no ciclo 24-25, a produção de feijão vai diminuir de novo na safra 25-26. A Conab fala em uma queda de 5% da área de cultivo para 2.500.000 hectares. Já o rendimento esperado é 4,6% maior, na casa de 1.200 quilos. O resultado será uma produção pouco acima de 3 milhões de toneladas, queda de 0,5%. Isso na soma de todas as colheitas, já que o feijão é considerado uma cultura de ciclo curto e de todas as variedades. Da Rádio 2, Humberto Ferretti.
1: Obrigado, Humberto. 7h33.
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1: Vamos conferir então as cotações do nosso agro. O milho a saca de 60 quilos de R$ 52 a R$ 57,00. Soja, também saca de 60 quilos de R$ 117 a R$ 120,00. Trigo PH 78 de R$ 71 a R$ 75,00. Boi em pé arroba de R$ 320 a R$ 335,00. E vaca em pé padrão corte arroba de R$ 295 a R$ 300,00.
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1: Segunda-feira amanhece com temperaturas baixas aqui no Paraná em função da presença de uma massa de ar frio. Há inclusive possibilidade de geadas em alguns pontos aqui do sudoeste, no centro-sul, Campos Gerais e região metropolitana de Curitiba, setores onde as temperaturas mínimas se encontram abaixo dos 5 graus. No litoral, a nebulosidade baixa predomina durante o dia devido ao ingresso de umidade do oceano. Deve garoar por alguns momentos. Na maior parte do estado, teremos um dia com poucas nuvens, com predomínio de sol, mas mesmo assim não chega a esquentar muito durante a tarde. E as máximas devem ficar aí na casa dos 20 graus no noroeste do estado, 23 graus. Para o decorrer de toda essa semana, não há previsão de chuva. A temperatura mínima hoje em Salto do Lontra foi de 5 graus, a máxima deve chegar a 16. 7h35, depois do intervalo, entrevista ao vivo com o comandante do Pelotão da Polícia Militar de Salto Lontra, o Sargento Jacira.
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1: Esse é o Jornal da Manhã aqui na nossa Independência, para você começar o dia atualizado, bem informado e a hora certa também sempre em destaque, 7h38 agora.
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1: Muito bem, estamos recebendo então aqui no Jornal da Manhã o comandante do 3º Pelotão da Polícia Militar de Saldo Londra, Sargento Jacir Tertuliano da Silva, mais uma vez conosco. Seja bem-vindo, Sargento, bom dia.
2: Bom dia, Wesley, bom dia também aos ouvintes da Rádio Independência.
1: Sargento, semana passada tivemos mais prisões, apreensões de drogas aqui na nossa comarca?
2: Wesley, como a gente vem dizendo, né, todo o programa, que é muito importante a denúncia. A denúncia, e essa foi mais uma denúncia anônima que chegou para nós e para a Polícia Civil. A Polícia Civil, ela realizou as investigações, né, que foram necessárias, e foi constatado que aquele local era realmente um ponto de venda de entorpecente. Então foi constatado a denúncia anônima, né, como sempre a gente comenta, né, para as pessoas fazerem essa denúncia, que vai ser averiguada. E nesse caso foi averiguado, foi constatado que realmente era um ponto de venda, e a Polícia Civil, após as investigações, juntamente com a Polícia Militar, né, uma ação conjunta, fizemos então a prisão em flagrante dessas pessoas que estavam realizando a venda do entorpecente. No interior da residência foi localizada também uma arma de fogo, né, um revólver calibre 38 com a numeração suprimida. Foi encontrado tanto cocaína como também a maconha, balança de precisão e pinos em plásticos ainda que seriam envasados, né, para venda. Então, esse é um ponto de tráfico que havia no município há uns 2 meses, se eu não estou enganado. Pelo menos é o tempo que ela relatou para nós que estava morando aqui em Saldo Londra. Ela era de Santa Isabel e veio morar aqui em Saldo Londra há mais ou menos uns 2 meses. Então, era esse período que ela já via, né, o uso da tornozeleira, devido também a um tráfico que ela estava realizando em Santa Isabel. E após ali a saída dela da cadeia com a tornozeleira eletrônica, veio para Saldo Londra e já estava realizando esse tráfico. E com investigações ali e denúncia anônima da população, foi possível a prisão desses envolvidos.
1: Foi aqui em Saldo Londra, então? Quantas pessoas foram presas?
2: No total foram 5 pessoas, só que algumas eram usuários, né? Então foram ouvidas ali pela delegacia, né, pela Polícia Civil, e foram liberados, mas a mulher que era a responsável da residência e a principal, né, na articulação ali da venda, e tinha um menor também na residência, esse menor também, né, foi ouvido e liberado, mas a mulher, ela foi também, vai ser, né, ali indiciada pela corrupção de menores. Tinha mais um usuário também, 2 usuários na residência, e um outro masculino que estava com ela em Santa Isabel. Então foram encaminhados 5 pessoas, né, sendo uma feminina e 4 masculinos, para a delegacia, e ali vai ser encaminhada para a Polícia Judiciária. Mas a mulher, né, que é a principal, essa aí ficou presa.
1: Com todo esse material que foi apreendido também no momento da chegada da polícia, indicando, então, tendo elementos suficientes para indicar que realmente estaria ocorrendo tráfico de drogas naquele local.
2: Só pela quantidade, né, da droga que foi apreendida ali, principalmente da cocaína, já qualifica, né, o tráfico de droga. E teria, né, ali as outras qualificadoras que indicavam também a questão da venda do entorpecente.
1: Tem-se alguma suspeita se essa pessoa que foi presa, essa mulher que está aí, deve responder então por tráfico de drogas, se teria ligação com alguma facção, sargento?
2: Ela, a princípio, onde chegou para nós, não, né? Mas ela tem parentes que têm ligação.
1: Muito bem, então já é reincidente, já respondi e agora vai responder mais uma vez pelo tráfico.
2: Isso, ela ficou um tempo presa, né, pelo tráfico, saiu com a tornozeleira e agora caiu de novo. E tem as outras qualificadoras, que é a situação da corrupção de menores, e tem também a questão da arma de fogo. Então, a pena dela aí agora vai ser mais grave.
1: E é mais uma demonstração, né? Porque há poucos dias teve a operação aí da Polícia Militar, Polícia Civil, várias prisões também realizadas. Essa outra ocorrência, então, não tem relação com aquela operação, mas é uma demonstração que a Polícia Militar está, e a Polícia Civil também, enfim, as forças de segurança aqui do município estão muito atentas em todos os sentidos, mas também nessa questão aí de tráfico de drogas.
2: Tanto a Polícia Militar quanto a Polícia Civil estão, né, andando juntas aqui no município, né? Até tem o doutor Murilo, né, o novo delegado que assumiu a delegacia, conversei com ele, já teve ações aqui no município junto com o seu efetivo ali da Polícia Civil, demonstrando, né, força da segurança pública para combater esse tráfico de drogas. Então, a união, né, da Polícia Militar com a Polícia Civil é para o bem da nossa sociedade, para o bem de Saldo Lontra e da nossa área de comarca. Então, estamos trabalhando em cima disso, na questão do tráfico de droga. Então, além dessa prisão que teve, a Polícia Civil realizou mais duas prisões de duas femininas aqui no nosso município, na área central, também com denúncia anônima. Verificaram, fizeram a investigação e constataram o ponto de tráfico de droga. Então, também a Polícia Civil fez essa outra prisão ali de duas femininas aqui na nossa cidade, mostrando, né, que não só em operações que são realizadas prisões por tráfico, com a denúncia e com a constatação do ponto de tráfico, também é feito em flagrante ali as prisões no município.
1: E o que tem chamado a atenção, de certa forma, também chama um pouco a atenção, é essa questão das mulheres também, né, estarem nesse meio.
2: Em alguns casos, o próprio namorado ou o marido está preso pelo tráfico de droga e a mulher acaba assumindo ali o ponto e a venda. Então, vê nesses casos aí que realmente tem, nas últimas prisões ali, tem bastante mulher envolvida no tráfico.
1: E fica a nossa referência também, o reconhecimento aí do trabalho, como disse o sargento da Polícia Civil, o doutor Murilo, que é o novo delegado, assumiu recentemente a DP, a Delegacia de Polícia Civil aqui de Saldo Lontra, e com toda a sua equipe também, claro, os investigadores, o pessoal todo, a gente aproveita para ver esse reconhecimento também desse trabalho, né? Polícia Militar e Polícia Civil, todas as forças de segurança, né, sargento?
2: É importante também reconhecer, né, o trabalho da Polícia Civil, que está bastante atuante em nosso município, né, parabenizar todos eles ali, com, né, o delegado Dr. Murilo chegando agora aqui no nosso município, com vontade de trabalhar, com vontade de demonstrar, né, que a segurança pública é forte e vai deixar nossa cidade com mais segurança. Então, parabenizar ele pelo trabalho, toda a sua equipe, e em conjunto com a Polícia Militar, que nosso município vai, né, demonstrar esse trabalho que está sendo realizado.
1: Sem dúvida. Semana passada também tivemos um acidente de trânsito aí na chamada Serra do Canarinho.
2: Ali é um local bem complicado, né, Wesley? Ali a gente sempre vê, sempre fala aqui na rádio, sempre vê acidentes acontecendo. É um ponto bem crítico e as pessoas ainda teimam em realizar ultrapassagem naquele local. É um local bem perigoso. Então, tem alguns pontos de entrada e saída de veículo, é um local que sempre está trânsito de caminhão, principalmente nesses locais aí. Então, tomar o devido cuidado para que não ocorra acidente. Então, nesse caso desse acidente, teve 3 veículos envolvidos. Graças a Deus, não teve ninguém em óbito no local, teve feridos mais leve, ferimentos leves. O SAMU esteve no local, conduziu esses envolvidos no acidente até o pronto atendimento. Nós fizemos a segurança junto com a Defesa Civil, né, a sinalização do local, até a chegada da Polícia Rodoviária Estadual para fazer ali o boletim de ocorrência e os devidos procedimentos. Então, a gente pede para a população que é do município, inclusive esses que se envolveram no acidente são do município aqui, para que tomem cuidado. Naquele local ali, evitem realizar a ultrapassagem e muito cuidado na ultrapassagem em tempos de chuva, que agora nessa época é chuva, né, com bastante frequência. Então, tem períodos de neblina. Então, nesses casos, saia um pouco mais cedo de casa. Se tem um horário programado, anteceda esse horário para que evite andar com pressa e ali realizar uma ultrapassagem forçada e causar um acidente e, às vezes, até chegar a óbito, que é uma situação mais grave. Então, a gente pede para a população tomar o devido cuidado, não só na Serra do Canarino, mas também em outras rodovias no nosso município aqui, nas proximidades aqui na região, na verdade, sudoeste. A maioria das vias, elas não tem acostamento. Então, devido a isso, não tem para onde tirar. E isso dá a causa de muitos acidentes.
1: Fica sempre essa orientação quanto ao trânsito, né? A gente aproveita sempre a participação aí da Polícia Militar para trazer esse lembrete, né, da atenção redobrada sempre quando estiver no trânsito. Sargento, a questão de violência doméstica também é outro assunto que a gente fala com frequência, mas porque realmente é algo necessário. O que a gente pode falar hoje em relação a esse tema que é a violência doméstica?
2: Wesley, tem alguns temas que a gente, né, tem que sempre estar falando. E esse é um tema que é de suma importância, que é um tema que vem há algum tempo já a nível nacional, sendo feitos vários programas para combater esse tipo de crime. Então, inclusive agora a gente fez algumas visitas, que tem a visita de fiscalização de cumprimento da medida protetiva, que é o que a gente da Polícia Militar está fazendo. Então, a gente sempre está orientando algumas... mulheres, elas entendem nessa questão da visita, outra acha que é golpe, que às vezes, a gente não consegue às vezes achar o endereço, mas a gente entra em contato por telefone para achar o endereço, ou por telefone mesmo, às vezes perguntar se está tudo bem, se depois o fato da violência doméstica voltou a acontecer, às vezes questão de ligação, de mensagem, de ameaças, de qualquer tipo de descumprimento da medida protetiva após aquela última ocorrência que ocorreu. Então, ainda bem que não está acontecendo, né? Na maioria dos casos que a gente está fazendo essa visita após o que aconteceu, o masculino ali está cumprindo, então não está mais entrando em contato por telefone ou realizando ameaças pessoalmente por telefone ou mídias sociais, né? Instagram e Facebook. Então, são visitas que a gente está realizando, que é uma das medidas que tem do combate à violência doméstica. Então, a gente pede para que, se caso acontecer, tenha os telefones para a pessoa pedir, né, ajuda, que é o 190, é o 181, que é uma denúncia anônima. Então, ou também presencialmente ali no nosso destacamento ou na Polícia Civil. Para ser feito o pedido da medida protetiva, é na Polícia Civil que a pessoa vai. Então, a gente pede para que as pessoas tomem esse devido cuidado em relação à violência doméstica, que, se caso acontecer, procure os órgãos competentes para estar fiscalizando essa questão.
1: É questão também de violência doméstica, que é ampla, né, e vai além. Pode ser também contra a própria violência contra crianças, né, sargento? Infelizmente, tivemos um fato aí que chama muito a atenção a nível nacional, inclusive, semana passada, de um pai agredindo aí um filho, uma criança, em Francisco Beltrão, em via pública, e a imagem foi capturada por câmeras de monitoramento e foi algo realmente chocante, algo estarrecedor de ver aquela cena. Então, também quem eventualmente souber de alguma situação, de crianças que estão sendo agredidas, e que denuncie, né? Como o sargento falou, denúncia de tráfico de drogas e de tantas outras situações. Qualquer situação que chame a polícia vai averiguar, vai investigar, para a gente evitar, quem sabe, algo maior, né? Alguma situação mais grave ainda.
2: Esse caso, Wesley, que nem você citou, ele tomou proporções a nível nacional. Até no site da G1, né, apareceu essa situação. Então, para você ver que isso chamou a atenção de muita gente, mas esse caso deu uma repercussão por quê? Porque foi filmado. Mas esse mesmo masculino que realizou agressão na criança, ele já vinha realizando agressões aos filhos. Só que...
1: Se ele teve a audácia de agredir a criança em via pública, imagina então...
2: Imagina entre quatro paredes na casa. Então, assim, já havia problemas, né, de agressões aos filhos. Então, por isso que você citou, né, Wesley, que as pessoas, às vezes, não têm filmagem, mas têm a denúncia no 181, ou 190, ou na Polícia Civil, ou pessoalmente. Então, faça a denúncia de qualquer forma, que se você estiver constatando ali agressões à criança, à adolescente... Então, assim, tem órgão competente e tem lei para isso.
1: É inadmissível, né, uma situação como essa, de uma criança ser vítima. Como...
2: Agressão a idoso.
1: Exatamente. Né? Pessoa em situação de vulnerabilidade.
2: Isso,
1: né,
2: isso. Situação de vulnerabilidade, tem denúncia, tem lei para isso. Então, se as pessoas tiverem constatar esse fato ali, que entra em contato, que vai ser averiguado.
1: É inconcebível, né? A gente, em tempos como estamos hoje, né, ver mulheres, crianças, idosos sendo agredidos, realmente não dá para aceitar, e quem souber tem que denunciar realmente aí, para que o agressor possa arcar com as suas consequências aí. Sargento, obrigado pela sua participação. Se tiver algo a mais para nos orientar, nossa comunidade, fique à vontade.
2: Seria isso, Wesley, nesse programa de hoje, nessas orientações que a Polícia Militar repassa, né? Eu quero agradecer, né, a população por estar contando com o trabalho da Polícia Militar, com a Polícia Civil, estar realizando essas denúncias. Então a Polícia Militar agradece, né, a população também por estar ajudando nós a desempenhar esse trabalho que é de suma importância e pode estar contando com nós aí para estar fazendo esse trabalho. Então uma boa semana, Wesley, para você e para todos os ouvintes da Rádio Independência.
1: Ótima semana, obrigado, sargento, também. Ótima semana para toda a corporação aí, a Polícia Militar, terceiro pelotão da PM aqui de Salto Antônio. Parabéns mais uma vez pelo belo trabalho que vem fazendo aqui, tanto Polícia Militar, também a gente estende esse reconhecimento à Polícia Civil, enfim, às Forças de Segurança. Faltando 7 minutos para as 8 horas da manhã, depois do intervalo tem esporte para você.
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6: Olha, a hora certa, não se perca na hora, meu amigo, minha amiga. 7h56, 4 faltando para as 8.
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6: Vamos destacando a Sudoeste Cup de Futsal. O jogo entre Santa Isabel e Salto do Lontra está marcado para quarta-feira. Depois de amanhã, portanto, na próxima quarta-feira, a equipe de Salto do Lontra vai jogar fora de casa. Partida de volta da semifinal, valendo vaga para a decisão. Na semana que passou, o Salto acabou perdendo em casa aqui no Ginásio Vermelhão.

0: na quarta-feira, também às 16h, no mesmo horário aí de França e Espanha. 16h, na quarta-feira, tem Argentina e Inglaterra, tá bem? Então, amanhã, 16h, França e Espanha, sai o primeiro finalista da Copa. Quarta-feira, 16h, Inglaterra e Argentina, Argentina e Inglaterra. 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
0: Independência. 7h59, fechamos assim o Jornal da Manhã de hoje. Obrigado a todos pela audiência, um ótimo dia e uma excelente semana pra você.
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4: 8:03, bom dia pra você.

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2: Bom Dia Independência está começando com você a partir de agora, segundona, vem comigo, bom dia!

0: Bom dia, Independência, está no ar com você a partir de agora. Bom dia para você, segunda-feira, dia 13 de julho de 2026. Bom demais estar de volta com você, comunicando com você em mais uma excelente manhã. Manhã de segunda-feira, manhã gelada, por sinal, hein? Para você que está começando a sua manhã de trabalho, um bom trabalho para você, que seu dia seja repleto de coisas maravilhosas. Para você que está em casa tomando o seu chimarrão, tomando o seu café da manhã, para você que tá na empresa também, já tomando aquele chimarrão de todas as manhãs, tomando aquele cafezinho também, seja bem-vindo à programação da Independência FM. Por aqui, eu, Marcelo Henrique, tô chegando feliz da vida com você.
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0: A partir de agora eu vou te fazer companhia até as 10 horas da manhã, onde nós vamos compartilhar de muitas alegrias e muitas emoções aqui nas ondas da 94.1. Então, por isso, independentemente onde você esteja, você é meu convidado especial a permanecer comigo a partir de agora, pelas próximas 2 horas aqui na programação da 94.1, a sua rádio Independência FM. Já tem mensagem do dia, tem previsões astrais do horóscopo para você, tem alô para os aniversariantes, tem um momento de fé, tem as informações da Copa do Mundo, tem informação do trânsito aqui da nossa região, tem curiosidades do dia, enfim, tem muita coisa boa que eu preparei pra você e a boa música também desfilando aqui na programação da Independência FM. O nosso WhatsApp já está liberado pra você participar junto comigo, pra você já mandar o seu alô todo especial, pra você me contar de onde você tá curtindo a programação, o que é que você aprontou aí no final de semana. Fica à vontade pra compartilhar comigo também. Temperatura na casa dos 7 graus. Umidade relativa do ar em 89%. Fica à vontade. Bom dia, Independência. Está começando junto com você a partir de agora.
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0: Para a gente começar, tem a nossa mensagem do dia.
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0: Como sempre, esse momento especial das nossas mensagens aqui na programação da Independência FM, do nosso Bom Dia, Independência, né? Acredito que a vida flui melhor quando a gente para de tentar entender tudo. Afinal de contas, às vezes a gente quer as respostas. Às vezes queremos entender tudo minuciosamente, cada detalhe que acontece na nossa vida. E aí vem aquela pergunta: por que aconteceu isso? Por que aconteceu aquilo? Por que não foi de outro jeito? Bom, nem sempre as respostas elas estão claras. E quanto mais a gente busca, mas às vezes nos perdemos em dúvidas, porque cada pergunta que a gente vai fazendo e a resposta não vem, a gente começa a criar minhocas na nossa cabeça. Nosso cérebro, ele é feito para isso, né? Para ficar constantemente pensando. E às vezes tem coisas que nem chegam a acontecer, mas tá ali, matutando, batendo, martelando na nossa cabeça. Às vezes o segredo, na verdade, é simplesmente apenas respirar. Seguir em frente, viver o dia de hoje, sentir o que precisa ser sentido e deixar as coisas seguirem o seu curso sem tentar forçar a barra. As respostas de Deus não vêm em palavras óbvias, escancaradas na nossa frente, mas elas vêm em alguns momentos, em alguns gestos de algumas pessoas que cruzam o nosso caminho. Às vezes, vêm em forma de sinais que às vezes nós não conseguimos nem entender no começo, mas depois faz todo sentido. Porque quando deixamos de lado a necessidade de querer questionar tudo e apenas aceitar a vida como ela é, aceitar o jeito que nós somos, o jeito que as outras pessoas são também, ou tudo que acontece ao nosso redor, aí sim encontramos a verdadeira paz. Deus fala com a gente, mas Deus fala às vezes até no próprio silêncio. E acima de tudo, Deus fala com a gente na nossa fé. Pensa nisso. Pensa nessa mensagem para o dia de hoje. E que ela faça sentido para você nessa segunda-feira. Que nós possamos parar de querer tentar entender tudo. E que a gente possa acreditar um pouquinho mais na nossa vida. Que a gente possa acreditar um pouquinho mais na nossa fé. E acreditar simplesmente nos ciclos. Que alguns abrem e outros fecham e assim por diante. Pensa nisso e que essa mensagem faça sentido para você nessa segundona, tá bom? E aí, você já deu um bom dia para alguém hoje? Para você, bom dia!

0: Maurício Manieri, Raça Negra, Doa Vida por um Beijo, fechando por aqui nossa primeira sequência musical do Bom Dia Independência, dessa segundona, são 8 horas e 17 minutos, excelente manhã para você que tá aí ouvindo a programação da Independência FM, começando a sua manhã de trabalho, deixando tudo nos trinques aí no capricho para começar mais uma segundona, mais uma semana. Tudo de bom, hein? Obrigado pela companhia para você aqui da cidade de Salto do Lontra, para você também do interior, meus amigos das comunidades, né? Você aí da comunidade que tá ouvindo a programação, né? Organizando as coisas bem cedo. Acordou cedinho, tem gente que acorda madrugando aí, né? Tomando aquele chimarrão, outros aí devido ao trabalho, muitos com vaca de leite também, né? Que acordam cedo também. Forte abraço para você, tudo de bom. Obrigado aí pela companhia e o carinho da audiência aqui na programação. Fique à vontade para participar aqui no Bom Dia Independência, no 991181390. Mandar aqui a sua participação, mandar o seu alô especial e também falar em participação. Zeramos aqui a nossa lista dos aniversariantes e começa a brincadeira novamente aqui na programação. Como é que funciona o nosso quadro aniversariante do dia? Bom, todos os dias aqui no Bom Dia Independência nós temos aqui, por volta das 9h30 da manhã, o quadro aniversariante do dia, onde você tem a oportunidade de homenagear aquela pessoa que está de aniversário no dia de hoje, certo? Tá valendo de hoje, segundona, até o próximo domingo, que é o dia 19. Tem alguém que tá de aniversário hoje, segundona? Então você faz o seguinte, já manda pra cá a sua homenagem pra essa pessoa. E quando você for mandar, manda aí o nome completo do aniversariante. Por quê? O nome do aniversariante a gente joga aqui na nossa lista secreta. E toda sexta-feira tem sorteio para os aniversariantes. Tem sorteio de kit aniversariante aqui na programação. Então, participa aí junto com a gente, manda aí o seu alô especial, manda sua homenagem para aquela pessoa que está de aniversário e quando você for mandar aí, manda o nome completo do aniversariante, ok? Participe, boa sorte para você. Ah, você é aniversariante? Pode participar também, né? Pode se homenagear aqui na programação, com certeza. Manda aí a sua participação, será um prazer ter aí a sua mensagem por aqui. 991181390, já capricha aí na sua participação, já manda ver aqui no nosso Bom Dia Independência. Daqui a pouquinho eu já trago por aqui também as nossas primeiras previsões astrais para você de Áries, Touro, Gêmeos e Câncer. 8h20.
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0: Vamos lá para o nosso primeiro bloco das previsões astrais para você de Áries, Touro, Gêmeos e Câncer. Áries. Arianos e arianas, a semana começa com desafios no trabalho, exigindo foco para cumprir as suas tarefas. No âmbito familiar, a comunicação pede diplomacia para evitar atritos. Já no amor, ambientes antigos podem surgir, mas mantenha a calma e a esperança. Aproveite o dia com equilíbrio para o bem-estar. A cor para hoje é a cor bege. É importante você agir com cautela, principalmente se tratando de dinheiro, Touro. Nas comunicações, para evitar também prejuízos e mal-entendidos. Já no amor, seja paciente e evite conflitos, especialmente com o seu parceiro ou parceira. Mantenha a calma e cuide das suas relações para um dia mais harmonioso. A cor para hoje é a cor cinza. A semana traz surpresas no dinheiro, mas você vai precisar de cautela para evitar problemas. Na família, controlar o temperamento é essencial para manter a harmonia. Já no amor, o ciúme e questões do passado podem atrapalhar um pouquinho também, então respira fundo para seguir a sua paz. A cor para hoje é cor lilás. Hoje você tem energia para perseguir os seus objetivos, mas atenção à sintonia com a equipe e às cobranças excessivas, que podem gerar estresse também. Já no amor, diminua expectativas e prepare-se para possíveis pequenos atritos que logo se resolvem, né? Cuidado aí com a comunicação, que garante um dia mais tranquilo também. A cor para hoje é a cor violeta e dessa forma fechamos aqui o nosso primeiro bloco das previsões astrais do Bom Dia Independência. Já já tem mais previsões astrais para você dos signos de Leão, Virgem, Libra e também Escorpião.
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0: Horóscopo. Vamos lá para mais um bloco das previsões astrais, agora para você de Leão, Virgem, Libra e também Escorpião. Leoninos e leoninas, hoje o clima pede um pouco mais de cuidado e introspecção. Aproveite para descansar e reavaliar os seus planos. No trabalho, concentre-se nas tarefas individuais. Já no amor, fortalecer a confiança é essencial para manter a harmonia, especialmente com a distância. Aproveite o dia para cuidar de você. A cor para hoje é a cor goiaba. Hoje, novas experiências no trabalho podem surgir, mas cuidado com imprevistos. Nas amizades, evite impulsos e valorize os laços antigos. No amor, prefira cautela antes de se aproximar de alguém para proteger o seu coração. Aproveite o dia para cultivar harmonia e equilíbrio em tudo o que você fizer. A cor para hoje é a cor verde. Sua ambição no trabalho fica mais forte, mas cuidado com rivalidades e tentações de puxar o tapete de alguém. No bem-estar, atenção às viagens ou contatos à distância. No amor, evite críticas para evitar tensões. Mantenha a calma e confie seu esforço para tudo se resolver bem. A cor para hoje é a cor amarela. Escorpião. Hoje é importante manter o foco no trabalho e evitar distrações. Cuidado com excessos de diversão que pode afetar a sua saúde. Nos relacionamentos, a paciência é essencial devido a oscilações com os amigos. No amor, o bom humor traz leveza e alegria às suas conquistas. A cor para hoje é a cor vermelha. E dessa forma fechamos aqui mais um bloco das previsões astrais do Bom Dia Independência. Já já tem mais previsões astrais para você de Sagitário, Capricórnio, Aquário e Peixes. 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
0: Temperatura na casa dos 8 graus, umidade relativa do ar em 87%. Por aqui eu, Marcelo Henrique, sigo com você nessa manhã especial de segundona. Para você que está viajando pelas rodovias de nossa região também, levando de carona a nossa programação. Bom dia para você!

0: Fernando Sorocaba já vai sabendo, rolando por aqui na programação do nosso Bom Dia Independência, fechando mais uma super sequência musical com você. São 8 horas e 42 minutos, tá na hora de mandar aquele alô todo especial pra quem já está participando junto com a gente aqui do nosso Bom Dia Independência. Meu amigo Natálio de Joinville tá ouvindo a programação. Ô Natálio, tudo certo por aí? Forte abraço pra você, excelente segundona, muito obrigado aí pela sua companhia, tá bom? Minha amiga Lizete de Souza também já mandou seu bom dia por aqui. Quem mais? Bom dia, Marcelo Henrique, tudo bem? Sou a Nadir Alves Duarte, estou no meu trabalho escutando vocês desde as 6 horas da manhã. Valeu, já tava ouvindo a Independência desde bem cedinho então, Nadir. Grande abraço para você, muito obrigado pela sua companhia todas as manhãs ouvindo aqui a programação da Independência FM, tá bom? Para você que tá aí ligado comigo na sua casa, no seu trabalho também, tá aí viajando pelas rodovias de nossa região, acordou bem cedinho hoje, acordou mais tarde um pouquinho, friozinho, né? Eita coisa, faz parte, não tem como fugir, né? Tem horas que a gente dá uma acostumada com o clima, né? O clima fica meio, dá uma oscilada, à tarde dá uma esquentada legal, aí a gente dá uma acostumada e pega aí alguns dias que dá um pouquinho mais de temperaturas mais altas. Aí quando vem um friozinho desses aí, logo bem cedinho, dá uma assustada novamente, né? Mas faz parte, faz parte, faz parte você também participar comigo no 99118-1390, nosso WhatsApp sempre liberado aqui para você participar com a gente da programação da Independência FM. 8h44.
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0: Bora falar de Copa do Mundo, reta final, na verdade, né, da Copa do Mundo. Grandes emoções, altas emoções, na verdade, né, nesses grandes jogos. Vamos passar a régua aqui nos jogos do final de semana e também já falar aqui um pouquinho sobre os próximos jogos, né? Falar aqui dos jogos do sábado que aconteceram. Foi a Inglaterra venceu a Noruega por 2-1 no sábado, garantindo aí a vaga na semifinal. A Argentina também avançou às semifinais da Copa do Mundo após vencer a Suíça por 3-1. Falando aí dos jogos, agora quais são os próximos jogos? Amanhã, França e Espanha jogam às 4 horas da tarde. E na quarta-feira, também às 4 horas da tarde, teremos Inglaterra contra a Argentina. Os ganhadores vão para a final, disputam a final. E aí, quem perder nessa rodada vai disputar o terceiro lugar, que vai acontecer no sábado, às 6 horas da tarde. Então, só para passar régua aqui, amanhã, 4 horas da tarde, França e Espanha. Quarta-feira, Inglaterra e Argentina. No sábado, às 6 horas da tarde, a disputa pelo terceiro lugar dos que perderem essa rodada. E aí, a final, definida então para domingo, às 4 horas da tarde, final da Copa do Mundo. E com certeza todos os detalhes, né? Você fica sabendo aqui na programação da Independência FM.
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0: Vamos lá para o nosso último bloco das previsões astrais para você de Sagitário, Capricórnio, Aquário e Peixes. Sagitário. A semana começa com foco nas tarefas e paciência diante de possíveis cobranças. A convivência com pessoas próximas pode apresentar altos e baixos também, mas ao longo aí do dia o astral melhora. Aproveite sua sensualidade e cautela para evitar conflitos no amor que pedem mais diálogo. A cor para hoje é a cor marrom. Hoje o seu lado sociável fica em destaque, facilitando contatos profissionais e familiares. No entanto, cuidado com mal entendidos no trabalho e possíveis atritos em casa. Na paixão, atenção aos ciúmes para evitar conflitos. Mantenha a calma e aproveite o que o dia oferecer. A cor para hoje é a cor roxa. Aquário. A semana começa pedindo mais foco para evitar distrações. Cuide bem da sua saúde e mantenha sua rotina de exercícios. No amor, a parte da tarde traz pequenos desentendimentos, mas com cautela tudo se resolve com o tempo. Tenha mais produtividade. A cor para hoje é a cor azul. Peixes. Hoje sua criatividade no trabalho é a sua maior vantagem, mas tenha cuidado com gastos impulsivos. Evite compras desnecessárias na parte da manhã. No amor, a possessividade pode atrapalhar. Mantenha a calma e o diálogo aberto para harmonizar o seu relacionamento. A cor para hoje é a cor preta. E dessa forma fechamos aqui as previsões astrais do Bom Dia Independência. Previsões astrais que voltam amanhã, a partir das 8 horas da manhã.
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0: Por aqui eu vou seguindo com o nosso Bom Dia Independência com você nessa segundona maravilhosa. Como é que tá o seu clima de segundona por aí? Tá tranquilidade? Tá segunda-feira, legítima segunda-feira, assim, ó, bem na maciota. Ou não, começou acelerado já cedo aí. Ah, independentemente como esteja, Espero que seu dia seja abençoado, lindo, maravilhoso, tá bom? Por aqui eu sigo trazendo as melhores músicas na programação. Mariana Fagundes.

0: Banda Passarela, quem é de boteco, fechando por aqui mais uma super sequência musical do nosso Bom Dia Independência, fechando também mais uma hora de programação com você nessa segundona maravilhosa para você que está aí curtindo a nossa programação. 9 graus é a temperatura, solzinho brilhando aqui em Salto do Lontra. Para você que ouve a programação da Rádio Independência, não somente aqui em Salto do Lontra, mas está ouvindo aqui no sudoeste do Paraná, através do rádio convencional mesmo, em 94.1. Forte abraço para você que nos ouve mais longe ainda, através da internet, através do rnet.com.br, através do aplicativo também, ou de qualquer outro dispositivo digital. Um forte abraço para você, muito obrigado pela sua companhia. Já tem mais, inclusive, só lembrando, daqui a pouquinho, às 9h30 da manhã, nós temos aqui o nosso quadro aniversariante do dia, né? Onde você tem a oportunidade de homenagear aquela pessoa que está de aniversário no dia de hoje. Tem alguém que está de niver por aí? Dia 13 de julho? Já capricha na sua homenagem, já manda para cá a sua homenagem, já manda para cá também o nome completo de quem está de aniversário no dia de hoje. Participa aí! 92
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0: Trazendo informação do trânsito, falando sobre os acontecimentos do trânsito aqui da nossa região, falar aqui sobre um acidente de trânsito do tipo colisão frontal que envolveu um veículo e uma motocicleta que aconteceu ontem, na tarde de domingo, né, em Francisco Beltrão. Um sinistro ocorreu na Avenida Prefeito Guiomar de Jesus Lopes, no bairro Cristo Rei, e o condutor da moto ficou ferido. Socorristas do Corpo de Bombeiro prestaram atendimento ao condutor da moto e depois encaminharam a vítima para atendimento hospitalar. A polícia foi acionada e o condutor do Celta apresentava sinais de embriaguez. Ele foi submetido ao teste com um etilômetro, que confirmou a ingestão de álcool. O homem foi preso no local e conduzido pelos policiais. Tem informação do trânsito aqui da nossa região para você também.

0: que trafega aqui pelo sudoeste do Paraná, né? Sempre devagar aí e com certeza atento aos limites de velocidade e também à sinalização. Tá a informação para você através do boletim Delta Rota Segura, Rede Delta, informação que protege quem está na estrada.
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0: 9:06, bom dia pra você.
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0: Por aqui eu vou seguindo com o Bom Dia Independência com você até às 10 horas da manhã. Lembrar você que no finalzinho do nosso programa aqui a gente tem também o nosso momento de fé, momento de oração, qual você pode participar com a gente também, trazendo aqui o seu pedido de oração, a sua participação no nosso momento de fé, né? E daqui a pouquinho teremos aqui também o nosso alô especial para os aniversariantes dessa segundona. Já participou? Já mandou aqui a sua homenagem para aquela pessoa especial que está de aniversário? Show de bola! Se não mandou, manda aí, 991-18-1390. Agora tem Gustavo Lima e essa linda canção, né? Retrovisor o nome dela. Bom dia!

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2: Alô, pisca! Essa é pra você, meu irmão.

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0: Na versão de Jean e Giovanni, Amor e Amizade, rolando por aqui na programação do nosso Bom Dia Independência, ou moda daquelas, né? Aquelas da saudade do final de semana. Faz parte, hein? Faz parte. Bora que bora, seguindo aqui com o nosso Bom Dia Independência. Quero mandar aqui um alô especial pra Cláudia, que tá ligada comigo aqui. Mandar um alô também todo especial pro seu Tibúrcio. Olá, ô, seu Tibúrcio. Bom dia, tudo certo por aí? Um forte abraço, excelente manhã de segundona. Obrigado aí pela companhia nesta manhã, tá legal? Quem mais tá participando junto comigo aqui? A Mariana também, mandando um bom dia aqui na programação. Forte abraço, Mariana. Obrigado aí pela sua companhia também. Excelente segundona pra você. Obrigado pela sintonia, tá legal? Ó, por aqui eu vou seguindo e tá na hora do quê? Tá na hora do quê? 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
0: 9:25.
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0: Por aqui eu vou seguindo com o Bom Dia Independência nessa segundona maravilhosa, mas esquentando um pouquinho mais já, né? 9 graus já a temperatura. Umidade relativa do ar em 81%, a máxima pode chegar até 18 graus nessa segundona. Por aqui eu vou seguindo com o nosso Bom Dia Independência até as 10 da manhã. Daqui a pouquinho tem alô especial para os nossos aniversariantes dessa segundona. Já participou? Mandando homenagem? Ainda não? Então manda 991181390.
9: Não sabe.

0: Ana Castela e Roberta Miranda, Vá com Deus, fechando mais uma sequência musical com esse clássico da música sertaneja rolando por aqui na programação do Bom Dia Independência dessa segundona, 9h33. Por aqui eu vou seguindo com você até as 10 horas da manhã. Já já tem alô especial para os nossos aniversariantes dessa segundona maravilhosa. Antes eu quero trazer um pouquinho de informação aqui, falando sobre as curiosidades e principalmente sobre as datas comemorativas no dia de hoje, né? Hoje, dia 13 de julho, segundona, estamos vivendo o dia de número 194, 29ª semana, 53,2% já de 2026, ó, concluindo com sucesso, foi-se, acabou-se. Até aqui, né? 53,2. Hoje comemora-se o Dia Mundial do Rock. O Dia Mundial do Rock é comemorado no dia 13 de julho, porque em 13 de julho de 1985 aconteceu o maior evento mundial de música, aquele Live Aid, um show em simultâneo em Londres, Inglaterra e na Filadélfia, nos Estados Unidos. O objetivo principal era conscientizar a população mundial sobre a drástica pobreza e a fome na Etiópia. E por isso, o evento contou com a presença de diversos artistas de grupos do rock renomados na época, né? E aí, por isso, caracterizou-se o Dia Mundial do Rock. Mas, referente à música, não é somente o Dia do Rock que comemora-se no dia de hoje. Hoje comemora-se também o Dia do Cantor. Parabéns, cantor, para você no dia de hoje. Dia do Cantor, presente em todos os povos do mundo, né? O canto é essencial para a cultura da sociedade. Existe inúmeros estilos musicais para quem deseja seguir essa carreira, né? A profissão de cantor foi regularizada no nosso país com a criação da Ordem dos Músicos no Brasil em 22 de dezembro de 1960. Tá aí um pouquinho de informação para você sobre... E falando de música também, hoje comemora-se mais um dia referente às músicas. Hoje comemora-se o Dia dos Compositores e Cantores Sertanejos. Olha só que interessante. Várias datas referentes aí ao Dia da Música, ou música no modo geral, né? Dia do Mundial do Rock, Dia do Cantor e também Dia dos Compositores e Cantores Sertanejos. Legal, né? Interessante. Tá aí essa data, essas datas comemorativas para o dia de hoje. É só isso? Não, tem mais. Hoje comemora-se dia também mundial de conscientização sobre o TDAH. Isso mesmo, dia de conscientização, e é o dia mundial, né? Dia mundial de conscientização sobre o TDAH. Aí você me pergunta, tá, peraí, muito se fala, mas o que é TDAH? O TDAH é o transtorno do déficit de atenção com hiperatividade. É uma alteração no cérebro e ele faz com que as áreas ligadas ao foco e também ao controle de impulsos funcionem de forma diferente. Os três sintomas principais são desatenção, né, dificuldade extrema de manter o foco em atividades simples do dia a dia, hiperatividade, que é agitação constante, em adultos pode ser também uma mente que não para, sabe, a pessoa que não consegue desligar, todo momento está aí com a hiperatividade, e também a impulsividade, que é o quê? Agir ou falar sem pensar. Então tem óbvio, né, que isso aqui são sintomas bem genéricos. Se a gente for ver bem, todo mundo tem isso aqui um pouquinho em algum momento da vida, mas para realizar de fato aqui, né, saber se você tem TDAH, e claro, é preciso fazer um diagnóstico com profissionais da área, tá bom? Tá aí um pouquinho de informação para você aqui na programação do nosso Bom Dia Independência. 9h37. 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
0: 9h43, bom dia.
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0: Tá na hora de destacar por aqui os nossos aniversariantes dessa segundona. Por aqui eu destaco sempre, sempre, sempre você que completa idade nova, você que é especial, de quem está te homenageando também nessa data especial, né? Bom dia, Marcelo! Abençoado seja o seu dia e sua semana. Quero homenagear o meu irmão Celso Girolometo, que hoje está completando 56 anos de vida. Coloque ele no quadro. A aniversariante é a Cláudia Girolometo. Oi, Cláudia. Bom dia para você, tudo de bom. Obrigado pela sua companhia. Parabéns, então, para o Celso Girolometo. Felicidades, muitos e muitos e muitos anos de vida. Quem mais? Bom dia, Marcelo. Quero homenagear meu tio Celso Girolometo, que está de aniversário. É a Mariana Girolometo quem está participando. Obrigado pela sua participação. Obrigado pelo carinho da sua audiência. Quem mais? Bom dia, Marcelo. Quero homenagear meu filho Leandro Ribeiro, que está de aniversário hoje, completando mais um ano de vida. Acho que é completando, né? Mais um ano de vida. Coloque ele no quadro aniversariante. Peço aí a música do Paulo Sérgio. Obrigado por atendido, valeu, um forte abraço pra você, tudo de bom. Obrigado pela sintonia e o carinho da sua audiência. Quem mais? Bom dia, Marcelo, quero homenagear meus filhos que estarão de aniversário essa semana. O meu filho João Vitor Fernandes, que estará de aniversário na quarta-feira. E também, deixa eu ver aqui, a minha filha Luísa Manuela de Aguiar, que vai completar 7 aninhos no domingo. Dizer que eu amo muito eles e pedir que Deus abençoe e sempre proteja, valeu. Obrigado aí pela sua companhia e o carinho da sua audiência aqui na programação. Tá dado o recado, parabéns, felicidades, com certeza, muitos e muitos e muitos anos de vida. Tem mais aniversariante? Tem sim. Tem áudio também dos nossos aniversariantes. Bom dia!
1: Bom dia, Marcelo. Aqui é o Zé Fernando, da Linha Piscina. Eu tô fazendo aniversário amanhã, dia 14, quero ser homenageado aí no dia do aniversariante.
0: Valeu, parabéns, hein? Felicidades pra você, tudo de bom. Muitos e muitos e muitos anos de vida. Quem mais?
2: Olha só que interessante. Bom dia, Marcelo, que é Noemi de Nova Prata de Iguaçu, queria homenagear o meu irmão Valmir com a música 10 Mandamentos do Amor com Eduardo Costa, que está de aniversário hoje, que Deus dê muitos e muitos anos de vida, e aproveito e já peço a oração. E agradeço se for atendido.
0: Valeu, obrigado pela sua participação, tudo de bom. Quem mais? Bom dia, Marcelo, quero homenagear minha tia Genilce Nürnberg, que está de aniversário. Valeu, parabéns para Genilce. Felicidades, tudo de bom. Muitos e muitos e muitos e muitos e muitos e muitos anos de vida. Esse é o nosso quadro aniversariante do dia, sempre, sempre, sempre aqui no Bom Dia Independência, de segunda a sexta-feira, onde você tem a oportunidade de homenagear aquela pessoa que completa a idade nova. Felicidades para você, tudo de bom para você, aniversariante. Que essa data se repita muitas e muitas e muitas vezes na sua vida, tá bom? São os votos aqui, ó, do Marcelo Henrique e de toda a equipe da Independência para você, aniversariante do dia.
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0: Por aqui eu vou seguindo com o Bom Dia Independência. Já já teremos aqui o nosso momento de fé, momento de oração, pra gente fechar com chave de ouro aqui o nosso Bom Dia Independência nessa segundona. 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
0: 9 minutos faltando para as 10.
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0: Está na hora do nosso momento de fé, momento de oração, momento de desacelerar um pouquinho nessa manhã de segundona, né? Pra gente fechar com chave de ouro aqui o nosso Bom Dia Independência, sempre, sempre é uma satisfação ter a sua participação com a gente aqui no nosso momento de fé. Quem participou mais cedo comigo aqui foi a Salete, participando e pedindo oração para toda a sua família. Quem mais participa comigo aqui? Bom dia.
1: Bom dia, tudo bem? Viu? Eu gostaria de participar do momento de oração para pedir oração para minha afilhada Mavi. Eleadoro, que ainda se encontra internada, pedindo que Deus proteja ela pela recuperação dela. Mande a madrinha dela, Ivete.
0: Obrigado,
1: Deus, Ivete. Deus abençoe ela.
0: Obrigado, Ivete, pela sua participação. Que Deus abençoe também a Mavi, encontra-se internada ainda, né? Deus abençoe e recupere logo a sua saúde, né? Quem mais participa com a gente? Bom dia.
2: Bom dia, Marcelo. É a Nilce. Marcelo, põe a oração da manhã para toda a minha família.
0: Obrigado, Nilce, pela sua participação. Oração para toda a sua família, então. Quem mais? Bom dia, Marcelo. A Vilma participou mais cedo aqui, pediu música, né? Oferecendo aqui para os seus netos de Medianeira, que vieram passar as férias aqui na Nona, Ademir, Miguel e Alice Gabriela. Que Deus abençoe, com muita saúde, com muita paz, com muito amor no coração. Obrigado pela participação, aproveitando, né, as férias da criançada, as férias aí dos netos, dos filhos também, né, esse momento especial. Um grande abraço, tudo de bom, Vilma. Bom dia, Marcelo, quero pedir oração para minha família. Quem participou aqui foi a Maria de Fátima. Oi, Maria de Fátima, um grande abraço para você, tudo de bom. A Rosângela de Oliveira, também da linha Nova Sessão, pedindo oração para os seus filhos Pedro Henrique, Milena, Juan e a sobrinha Yasmin Vitória do Pilar, para todos da família e para vocês aí da rádio. Um forte abraço para vocês, tudo de bom aí, obrigado pela companhia. Obrigado, Rosângela, por estar participando com a gente, tá bom? Quem mais? Bom dia, Marcelo, quero homenagear o meu irmão Gilmar da Silva, de Nova Esperança, que está de aniversário, e desejar tudo de bom para ele. Eles moram na linha Felicidade, tá bom? Forte abraço para você, obrigado pela companhia, participando aqui do nosso momento de fé, momento de oração também na programação. E para você que está aí na correria da sua segundona, que Deus abençoe, que você possa parar por alguns segundos, né? Elevar o seu pensamento a Deus e que possamos juntos trazer a nossa oração desta segunda-feira, que diz assim: Deus, Criador de todo o universo, agradeço por mais esse dia que chegue com ele uma nova semana. Agradeço a Jesus pelas bênçãos recebidas na semana que se foi. E agradeço aos anjos guardiões por toda a proteção que nos foi concedida. Que esta possa ser uma semana de paz, saúde, positividade. Afastai de nós toda maldade e maledicência. Que vossa luz bendita e purificadora desça dos céus nesse instante, inundando nosso lar, nosso ambiente de trabalho, nossas cidades, nosso planeta. Protegei nossos familiares e amigos, incluindo os que estão distantes, e aqueles que não nos querem bem, que recebam também vossa luz esclarecedora, pacificadora e amorosa. Esteja conosco, Senhor, guiando os nossos passos, inspirando nossas ideias, intuindo nosso trabalho hoje e sempre. Que assim seja. Amém.

Abençoa, Senhor, a nossa família. Obrigado pela sua companhia nessa segundona. Boa semana pra você. Tudo de bom. Amanhã, terça-feira, eu, Marcelo Henrique, estarei de volta a partir das 8 horas da manhã em mais uma edição do nosso Bom Dia Independência. Pra você, excelente segundona e até. Tchau, tchau.

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3: Olá, bom dia! Hoje é segunda-feira, dia 13 de julho, e a partir de agora, eu, Samuel Libone, estou chegando na Independência com o Giro 94.
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3: A Secretaria Municipal de Educação de Salto do Lontra recebeu na semana que passou uma menção honrosa concedida pela Secretaria de Estado da Educação do Paraná por meio do Núcleo Regional de Educação de Dois Vizinhos, em reconhecimento aos relevantes resultados alcançados no processo da alfabetização no ano de 2025. A homenagem destaca o compromisso da rede municipal de ensino com a garantia de aprendizagem das crianças e o fortalecimento das políticas educacionais voltadas à alfabetização na idade certa, contribuindo de forma significativa para o desenvolvimento educacional do município. De acordo com os indicadores oficiais, a Educação Municipal de Salto do Lontra alcançou um percentual de alfabetização de 90% em 2025, resultado que garantiu ao município a média de 9 pontos no indicador Criança Alfabetizada, o INCA, demonstrando o avanço da rede municipal na promoção da aprendizagem e da qualidade da educação. O reconhecimento é fruto do trabalho conjunto desenvolvido pela Secretaria Municipal de Educação, equipes gestoras, professores, pedagogos, servidores de educação, estudantes e famílias que atuam de maneira integrada para assegurar o desenvolvimento das habilidades de leitura e escrita das crianças. A Secretaria Municipal de Educação ressalta que a conquista reforça o compromisso da administração municipal em continuar investindo na formação dos profissionais, no acompanhamento pedagógico e ações que fortalecem ainda mais o processo de alfabetização em toda a rede de ensino.
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9: Bom dia, Manhã 94 no ar. Bom dia, Salto do Lontra. Bom dia, região. Bom dia, ouvintes. Que maravilha, que coisa boa estar chegando por aqui em mais uma semana, hein? Mais uma semana e o sol está presente. É segundona, é dia 13 de julho. A nossa temperatura está aí na casa dos 12 graus, 194 dias no ano. Nós estamos aí hoje comemorando o Dia Mundial do Rock, também é dia do cantor, né? Dia dos compositores e cantores sertanejos. Olha só. É Dia Mundial de Conscientização sobre o TDAH, né? São aí as nossas lembranças no calendário para o nosso dia de hoje. Hoje nós estamos ainda na fase da lua minguante. Amanhã, 6h45 da manhã, passamos a fase da lua nova. E aí, você tá bem? Tomara que sim. Espero estar encontrando você muito bem. Temos uma previsão de semana inteirinha de sol, né? Tomara que se confirme realmente, né? Essa nossa previsão aí vai ser uma semana maravilhosa.
10: Trombini, o
9: Bom demais ser o amigão da sua manhã, estar com você. Vamos juntos aqui na programação. Vamos do jeito que você gosta. A garotada que tá por casa também, carinho especial. Hoje mamães, babás, vovós, né, estão

0: E com a garotada por casa, é período aí do recesso escolar, né? E a piazada por casa aí, vai mudar o ambiente, vai mudar o barulho, vai mudar a bagunça aí, com certeza, não é mesmo? Bom dia!
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6: 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Para você que está ligado, bom dia. Para você que está na sintonia, carinho especial. Dona de casa que está em nossa companhia, que maravilha, que bom saber que você está junto com a gente em mais uma manhã. Eu fico até às 11h30 com você, a segunda-feira. Olha aquele recadinho para você do Aroma e Sabor chegando.
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8: Ai, que delícia! Mais uma semana e nós estamos juntos aqui no Aroma e Sabor. Eu sou a Kelly Gomes e para hoje vamos de quindim. Tá preparado para anotar? Então vamos lá. São 12 gemas, 3 ovos inteiros, meio quilo de açúcar, 2 colheres de sopa de manteiga, 1 colher de chá de essência de baunilha, mas é opcional. E pronto, esses são os ingredientes. Para o preparo, você vai começar pegando o recipiente, mistura todos os ingredientes, mas sem bater. Aí você vai levar a massa para uma forma com furo no meio, já untada com manteiga e açúcar. Deixa lá descansando por 2 horas. Passado esse tempo, você vai levar para assar em banho-maria no forno médio por cerca de 45 minutos. Retira do forno e espera amornar. Desenforma e leva à geladeira. E tá aí sua receita de quindim para você arrasar nesse começo de semana. Amanhã tem mais uma receita para você e eu te espero aqui, tá bom? Tchau, tchau.
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6: Bom dia.
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6: Que bom que tá todo mundo ligado, curtindo a gente aqui na programação. 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

0: Gustavo Mion!
1: Diego e Vitor Hugo, rapaz!
0: Que incrível!
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4: 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Bom dia para você que está comigo, para você que está na sintonia. Que bom que nós estamos juntos aqui. Nós vamos com você até às 11h30, tá bom? É bom demais a sua companhia, bom demais estar com você.
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6: Tudo bem, pessoal? Está no ar o Papo Sério desta segunda. Hoje é dia 13 de julho, dia do engenheiro de saneamento, dia do cantor e dia mundial do rock. Mas o nosso assunto é sobre a saúde. A tosse noturna é uma grande vilã do sono, causada por gripes, resfriados ou alergias. Ela surge de forma irritativa e excessiva, atrapalhando o descanso merecido de qualquer pessoa. Isso acontece porque ao deitar, a drenagem das secreções respiratórias fica bem mais difícil. O acúmulo desse muco na garganta estimula o reflexo da tosse de maneira contínua. Embora seja um incômodo, saiba que essa é uma reação de defesa natural do seu organismo. A principal função do processo é eliminar elementos estranhos e limpar as vias aéreas. Para acalmar o sintoma de forma simples, tome um gole de água antes de dormir. Evite ambientes com ar muito seco e mantenha os cômodos da casa sempre higienizados. Essas pequenas atitudes ajudam a manter a mucosa hidratada e evitam crises mais graves. Contudo, fique atento aos sinais de alerta do seu corpo para proteger sua saúde. Se a tosse impedir o sono ou se repetir por mais de 5 dias na semana, ligue o sinal de alerta. Febre, catarro persistente ou presença de sangue exigem cuidados médicos imediatos. Consulte um especialista para investigar a causa real e receber o tratamento adequado. Garanta noites tranquilas de sono e recupere o seu bem-estar com segurança. Cuide da sua saúde respiratória e viva cada dia com muito mais disposição. O Papo Sério de hoje fica por aqui. Até o próximo.
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4: Vamos lá, o RI Notícias é o meio-dia. E o João Carlos já está por aqui com a gente. Bom tempo de RI Notícias já também, né, João Carlos? Né?
9: Exatamente.
4: Bom dia, tudo bem com você?
9: Bom dia, Trombini. Ouvinte da programação da Independência, tudo certinho contigo, tudo bem também?
4: Tudo
9: final
4: certo.
9: De semana foi, né? bom também.
4: Bom, né, o sol tá brilhando aí. Eu lembro que antigamente é bom falar. Antigamente dava um ruim na gente, né?
9: É, você é um cara mais experiente, eu ainda falo mais.
4: Eu lembro que um tempo atrás aí, quando a gente conversava, o João Carlos saía um de férias. Não sei o que, João Carlos, o R Notícias é seu. Uma época ele falou, mas por que eu tenho que fazer o R Notícias? Um dia você vai fazer o R Notícias, né? Vai ser você o homem do R Notícias. Aí tá aí o João Carlos aí, né?
9: Verdade.
4: Olha só, né? Que maravilha, o R Notícias consolidado. Qual que é a edição, hein?
9: Edição 8.444.
4: Pense, né?
9: 8.444 edições.
4: Olha só.
9: Uma média de 300 por ano, né?
4: É,
9: então são alguns anos já no ar.
4: Bastante, aí. Bastante, né?
9: Verdade.
4: Mas vamos contar então para os amigos o que é que nós temos hoje ao meio-dia.
9: Algumas das informações que a gente vai detalhar para você. Em Anvisa determina atualização de vacinas contra a Covid-19. Estudo revela alto número de cesáreas sem necessidade médica. Beneficiários do INSS que começaram a receber a partir de maio receberão 13º em novembro. Previsão de El Niño forte mobiliza prevenção a desastres aqui no Paraná. Incêndio em indústria de tintas deixa 2 feridos em Enéas Marques. Homem é preso após agredir companheira. Após ocorrência de violência doméstica, Polícia Militar apreende grande quantidade de drogas. Polícia Civil prende 2 mulheres e fecha ponto de tráfico no centro de Salto do Lontra. Essas e outras informações, 12 horas no encontro marcado com R Notícias.
4: Esse é o João Carlos, um abraço, até amanhã. Gustavo Lima por aqui.
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0: de falar de Copa do Mundo, aqui na Independência FM.
1: Destacando para você que o Barcelona é o clube com mais representantes entre os quatro das seleções semifinalistas da Copa do Mundo. França, Espanha, Inglaterra e Argentina. O time catalão, com 10 jogadores, é impulsionado pelos 8 atletas somente no elenco espanhol. O segundo clube com maior número de jogadores é o Atlético de Madrid, com 9 representantes distribuídos entre a seleção da Espanha e também da Argentina. O Arsenal, atual campeão da Premier League, PSG vencedor da Champions e Manchester City fecham o top 5 dos semifinalistas.
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5: 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Vamos juntos? Até às 11h30. Depois tem resenha esportiva. Eu fico até o meio-dia com você. Ô, maravilha. Bom dia pra quem tá comigo. Bom dia de segunda. Boa semana.
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8: Olá, sejam bem-vindos ao nosso quadro maternal, que traz sempre muitas dicas bem legais para que você cuide ainda melhor das suas crianças. E eu compartilho com você. Eu sou a Kelly Gomes e hoje a gente vai falar sobre o hipotireoidismo, que é uma doença da glândula tireoide que reduz a produção de hormônios essenciais para o metabolismo. Nas crianças, as causas dessa disfunção podem variar e os efeitos aparecem direto no crescimento e no desenvolvimento saudável do organismo. Por isso, os pais precisam estar atentos ao diagnóstico precoce e ao início imediato do tratamento. Quanto antes a doença for identificada, melhor o prognóstico e a criança tem muito mais chance de ter uma vida saudável e com qualidade. Não esqueça de levar o seu filho anualmente para fazer o check-up. Boa semana!
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2: E essa marcou história, meus amigos. Agora é LM no bailão.

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7: Olá, ótimo dia para você. Na região sul, o dia hoje se comporta com instabilidade e muitas nuvens em praticamente toda a área. Rio Grande do Sul, Santa Catarina e Paraná registram pancadas de chuva isoladas, especialmente na faixa litorânea e em zonas elevadas. As temperaturas nessa segunda variam entre 10 a 20 graus, com umidade relativa do ar em torno de 70%. Cuidado com o trânsito em estradas, pois há possibilidade de trovoadas isoladas no litoral catarinense e no norte do Paraná.
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4: 11 horas e 8 minutos, meu amigo Daniel Reguelin, um abraço, bom dia para vocês. Isauro Osório, bom dia também, obrigado pela companhia aqui na programação. É o nosso Manhã 94, você que está no comércio, você que está no trabalho, ouvindo a gente, um abraço. Você que está em casa, carinho especial. Você que nos acompanha no interior também, um abraço. Pessoal das comunidades, os amigos de Nova Esperança, Enéas Marques, São Isabel, Realeza, Nova Prata. Alô, pessoal de Boa Esperança, do Cruzeiro, Dois Vizinhos, Ampere, tem muita gente boa ligada com a gente. Alô, São, tudo bom? Bom dia.
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1: E autocuidado que toda mulher precisa saber.
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0: Arrase.
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2: Minha linda, conquiste unhas compridas, fortes e saudáveis com uma receitinha caseira de poderosa ação fungicida. Misture uma colher de óleo de coco, uma de aloe vera, um dentinho de alho picado e 10 cravos da Índia. Deixe essa misturinha descansar por 24 horas antes de iniciar a aplicação na sua rotina. Passe o produto diariamente na base das unhas, cutículas e laterais e, de preferência, antes de dormir. Em poucas semanas, você vai notar uma transformação completa na resistência e também no brilho.
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1: Oi, gente, tudo bem? Uma boa segunda-feira para você. Chegando neste dia 13 de julho, Dia Mundial do Rock e também Dia do Cantor. E olha só, meu amigo motorista, tem hábitos que podem aumentar a vida útil do seu carro. Vamos à dica de hoje do Sinal Verde. A bateria é o item mais importante na hora de dar a partida no motor do seu veículo. Para evitar sobrecargas que diminuem sua vida útil, desligue os faróis, o ar-condicionado e a multimídia antes de ligar a chave. Quando o carro estiver desligado, evite usar o som e as luzes internas, pois esse consumo excessivo descarrega o sistema inesperadamente. Cuidar desses detalhes garante o bom funcionamento elétrico e evita surpresas ruins.
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10: Muito bem, gente, 11 horas e 19 minutos, 11 e 19. Mais uma semaninha que a gente está começando, né? Estou convidando você para ficar na companhia até na sexta. sexta-feira, porque tem muita coisa boa sempre no Manhã 94 para você, os nossos ouvintes, nossos amigos, você que deixa o seu rádio ligado, a gente vai fazendo companhia para você no seu trabalho, na sua vida diária, aí você faz parte da nossa também, então carinho especial. Daqui a pouquinho tem resenha esportiva, vamos falar de esporte local aqui para vocês, vamos falar de Copa do Mundo, vamos falar de Campeonato Brasileiro já, né? Porque afinal de contas, como o Brasil aí tá só de espectador da Copa do Mundo, a gente vai para as nossas questões locais aqui, tá bom? Então vamos embora, daqui a pouquinho tô de volta.
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1: 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Abra seu coração e receba a palavra de Deus.
2: Olá, meus amigos. Em Marcos 6:12 tem a seguinte reflexão: eles saíram e pregaram ao povo que se arrependesse. E numa parábola dita por Jesus, ele ensina que o reino dos céus é como um grande tesouro. A pessoa que o encontra escondido num terreno vende tudo que possui para adquirir essa terra e, consequentemente, o tesouro lá enterrado. De fato, o reino dos céus é como um grande tesouro, uma fortuna de valor inestimável. Quando Jesus ensinou essa parábola, quis mostrar o tamanho da felicidade que devemos ter ao encontrar o reino. Porém, o seu objetivo não era que pensássemos que esse tesouro era exclusivo, secreto ou seleto. Noutras passagens, descobrimos que esse tesouro deve ser compartilhado.
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3: 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Cuidar da saúde começa nas pequenas escolhas. 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
8: Bom dia, Resenha Esportiva está no ar. Oi, professor, tudo bem?
9: Tudo bem, bom dia, Trombini. Bom dia, pessoal, os ouvintes da Resenha.
8: Nossa Copa do Mundo aí na sua reta final, né, Ciso?
9: Na reta final.
8: Última semana, né?
9: Não tem assim nenhuma zebra, né? Praticamente não. Aquilo que se esperava tá chegando aí.
8: Tá acontecendo, né?
9: Tá acontecendo.
8: Até aqueles que a gente achava que não iam muito longe também tá acontecendo.
9: Tá, né? Acontecendo.
8: Tipo o Brasil.
9: É, né? Isso mesmo.
8: Mas daqui a pouco a gente fala.
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8: Vou falar para você no esporte local aqui sobre o Campeonato Municipal de Bocha por equipe, categoria Força Livre, masculino, Salto do Lontra, jogos da final do campeonato entre as equipes da Linha Toscan A e Barra do Lontra A. A Linha Toscan venceu seu jogo da sexta-feira, então está aí também na final. Na terça-feira nós teremos então, dia 14, jogo pela ida, né, na final da cancha da Linha Toscan, Linha Toscan A e Barra do Lontra A. Esse é o jogo então que nós teremos na terça-feira, dia 14, amanhã, tá? E daí teremos o jogo da volta na sexta-feira, dia 17, na cancha da Barra do Lontra, Barra do Lontra A e Linha Toscan A, então, o campeonato de bocha terminando. Campeonato de bocha sempre é bom, né? Movimenta as comunidades, né? Muitas delas têm as suas canchas e o pessoal se envolve. Aí tem essa competição, né, Ciso, que é de trio, né? Então tem a simples, dupla, trio. É um bom campeonato, é um bom momento, assim, das pessoas poderem interagir, né?
9: Além do lazer, além disso, é bom para quem joga, é um preparo físico, ó. Não é fácil, não cansa jogar bocha ali, o cara praticamente não para, então de parabéns a todo o pessoal, aos bocheiros, né, aos bocheiros, pessoas aí de todas as comunidades que gostam muito desse esporte, então de parabéns também à administração, a Secretaria de Esporte por promover esses campeonatos e com certeza o pessoal se diverte, né? E vão brigando para chegar à final e ser o campeão.
8: Você era o que, Cis? Você era mais você ponteava mais? Você batia quando jogava bocha?
9: Eu joguei pouco, né? Eu gostava de bater, assim, de chegar assim, pá, de vez em quando acertava
8: uma. Mas era pouco, né?
9: Não, mas sabe que até eu não era tão ruim na bocha, não? Uhum. Mesmo sem muito treinamento, eu até que era mais ou menos.
8: Você sabe como é que chama um jogador de bocha, Cis, oficialmente?
9: Como? Não sei.
8: Bochófilo.
9: Bochófilo, não é bocheiro.
8: Não, é que você falou, eu até fui dar uma pesquisada aqui pra ver, né? Porque eu até nunca tinha me ligado.
9: Acho que é mais bonito, né? É bocheiro.
8: É bochófilo, ficou meio estranho, né? Mas tá, o Google falou que é isso, né? Fazer o quê, né? Então tá bom. 11h36, vamos falar de outro campeonato agora, que é o futsal categoria Força Livre Feminino Salto do Lontra. Nós tivemos no final de semana Beija-Flor Futsal Lojão do Brás 2, Lontra Futsal também 2, no tempo normal, nas penalidades. O Beija-Flor Futsal Lojão do Brás 3-2 no Lontra Futsal. No segundo jogo, EPS Futsal 3, o Sintético Laurindo 0. E agora, Cis, também teremos no dia 18 é sábado, né? Dia 18/7, sábado, né? Porque daí a final da Copa é dia 19, né? Então teremos pelas finais aí do campeonato às 15h30, na decisão do terceiro lugar, Sintético Laurindo e Lontra Futsal, e às 16h30, EPS Futsal e Beija-Flor Futsal Lojão do Brás, grande final aí também do futsal feminino, Ciso.
9: De parabéns à meninada, à mulherada, aquelas que participam das equipes, aqueles torcedores, familiares, que comparecem sempre para assistir essas partidas. Estou de parabéns, né? O nosso futebol feminino, de futebol de salão, vem crescendo, vem adquirindo mais experiência. Isso é muito bom, né? Para nós termos no futuro e grandes representantes do nosso município.
8: Vamos falar também para você de Nova Esperança do Sudoeste aqui sobre o futsal Força Livre masculino em Nova Esperança. Tivemos então os últimos resultados. Na sexta-feira, o Limitados venceu o Porão Bar Futsal Tarumã por 5-1. A equipe do Barra Verde goleou o Juventus por 14-0. E o Simprão Sudoeste Insumos venceu Unidos da Barra Futsal por 3-2. Agora os próximos jogos, quarta-feira, dia 15, Unidos da Barra Futsal e Barra Verde, Limitados e Simprão, Juventus e Porão Bar Futsal Tarumã. Esses jogos, então, da quarta-feira, dia 15. Depois a rodada também no dia 17, na sexta-feira. Da Piazada, e teremos, então, os jogos para o sábado, dia 18, né? Estão marcados aí os jogos, então, da Piazada nas categorias de base em Nova Esperança. Ciso, vamos falar de AESUPAR? Nós tivemos aí nos jogos da volta da Série B, Marmeleiro 3, Sulina 0. Marmeleiro está aí na final e também está de volta não, está na Série Ouro do ano que vem. E tivemos também Honório Serpa e Renascença, 2-2, né? E nos pênaltis, Honório Serpa venceu a Renascença por 5-4 e agora está de volta. Esse sim, porque o Honório Serpa caiu no ano passado e já subiu nesse ano de volta para a Série Ouro, Ciso, e vão fazer a final agora, Marmeleiro e Honório Serpa.
9: Nós vínhamos falando que o Marmeleiro era favorito para conquistar aí uma vaga, né? E até acho que para conquistar o título. Renascença acabou sendo...
8: Tivesse passado o Renascença ali, já pensou, né? Do ladinho.
9: Do ladinho, outro, né? Duas equipes aí para decidir o título, né? E até para nossas equipes que de salto de Nova Esperança, Nova Prata, né? Seria mais fácil, porque na hora o Serpa fica um pouquinho longe, né? Bastante distante, né?
8: É, mas merecido, né?
9: É merecido.
8: Caiu ano passado e subiu já nesse ano.
9: É porque mereceu. Então tem uma boa equipe. E eu acho que o Vitorino é o favorito, o Marmeleiro é o favorito para conquistar o título da Série Prata, e o ano que vem é mais uma forte, ou mais duas fortes equipes que estarão fazendo parte da Série Ouro.
8: É bacana que essas equipes que vêm, né, Ciso, elas vêm realmente fortes, né? Elas vêm assim com uma pegada aí dessa Série B, que nem a gente diz, que é uma disputa bem intensa, né?
9: Então, bem intensa.
8: Os dois vizinhos, por exemplo.
9: Chegou na semifinal, né? Acabou sendo eliminado, mas aqui teremos então a final aí acho que no final do mês. E doisinho fortíssimo, uma equipe totalmente renovada. E é bom, por isso que eu acho que foi muito importante o salto ter
8: permanecido
9: na Série Ouro, porque não é fácil. Cai para a Série Prata, é muitas equipes fortes, a disputa é muito grande para apenas duas vagas. Então foi muito importante o salto ter conseguido aí se segurar na Série Ouro.
8: 11h41.
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8: 11:44.
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8: Vamos lá, destacando para você a Série B do Campeonato Brasileiro. Humberto Ferretti trazendo as informações para a gente.
16: Dois jogos fecham hoje a 17ª rodada do Brasileirão Série B. 19h no horário de Brasília, o Lanterna América recebe o Londrina, primeiro time fora da zona da degola. Já às 20h30, o Ceará, primeira equipe do Z4, recebe o Atlético, que se perder, entra também na briga contra o rebaixamento. Ontem, o Novorizontino desperdiçou a chance de assumir a liderança. Fora de casa, ele perdeu para o Operário por 2-1. Com isso, a primeira posição é do Criciúma, que entrou em campo na quarta-feira, na abertura da rodada, e venceu a Ponte Preta. Nos demais jogos do fim de semana, São Bernardo e Cuiabá empataram por 2-2, mesmo placar de CRB e Goiás. O Avaí fez 2-0 no Náutico, enquanto o Fortaleza levou 1-0 do Atlético Goianiense. Na sexta-feira, o Juventude, quinto colocado, já tinha feito 1-0 no Vila Nova, que com o resultado perdeu a liderança. E ainda teve o 3-3 entre Sport e Botafogo de Ribeirão Preto.
8: Ciso, fala pra gente da Série B um pouquinho aí, né? Porque a Série B não parou com a Copa do Mundo, né? Tá seguindo aí. E nós temos surpresa boa do Paranaense aí, Ciso.
9: Temos, né? Operário, né? Que não estava tão bem, de repente vem de uma ótima recuperação. Já é o terceiro colocado. Outra equipe aqui está bem, é o Criciúma, né? Que caiu ano passado, pode voltar esse ano, está em boas condições. O surpreendente aqui é o Avaí, né? A Figueirense já está na Série C, se não me engano. as duas forças do campo dos catarinenses, dos pessoal de Florianópolis, e o Avaí agora está na zona de rebaixamento, então mal, né, as equipes da capital, e agora a equipe do Criciúma pode sim voltar à primeira divisão. Temos o Operário, vamos torcer que o Operário seja uma das equipes também que consiga subir aí para a Série A. E o Londrina, né, estava, já deu uma recuperada, mas ainda continua aí pertinho do rebaixamento. O Londrina, que é a terceira maior cidade aqui do sul do país, né, então...
8: O Operário bem interessante, né, Ciso, porque ele é bicampeão paranaense, né, e ele vem vindo, assim, de uma escalada bem interessante, inclusive até uma boa participação de Copa do Brasil, agora está aí na Série B do Campeonato Brasileiro, e só o fato de estar se mantendo aí na ponta da tabela também, já dá aí um alento aí da permanência, e daqui a pouco pinta uma Série A, e bem interessante.
9: Bem interessante, pode saber que tem uma ótima direção, ótima diretoria, que estão levando essa equipe aí a ser forte. Uma hoje seria a primeira do Paraná, porque é bicampeão do Paraná. Mas enfim, nós vamos torcer que o Londrina não caia, que o Operário permaneça, né? Só me dá licença falar um pouquinho da Série D.
8: Ah, o que tem na Série D?
9: Série D, a minha equipe.
8: É onde está?
9: A Portuguesa. Ah, e que... agora foi para as oitavas de finais. Olha, são acho quase 100 equipes que começaram a disputa. Então sobraram aí 16, né? Portuguesa vai, tem até as vantagens de jogar o primeiro jogo sempre em casa, que fez uma ótima campanha na primeira fase, e então tem tudo, vamos torcer.
8: Tá de olho na Série C.
9: Então, de olho na Série C, né? Não é fácil, é difícil, é chegar à Série C e depois ir brigando para até que um dia volte, né, a Série D, onde ela já esteve e onde fez grandes campeonatos.
8: Na B, né?
9: Não.
8: Para voltar para a Série B e depois pra voltar para a Série A.
9: É, né? Série C, Série B e Série A. Não é fácil, é difícil.
8: Muito bem, mas vamos lá, né? Tem que tentar, né, Ciso?
9: Tem que tentar.
8: Muito bem. Amanhã tem mais informações da Série B do Campeonato Brasileiro. Agora a gente vai falar dos clubes da Série A, né? Temos já a rodada começando dia 16, mas tivemos também alguns amistosos e tal. E tem o Flamengo conquistando o título.
17: Enquanto o Campeonato Brasileiro está em pausa por causa da Copa do Mundo, os clubes estão aproveitando essa intertemporada para fazer amistosos. Alguns jogos aconteceram neste fim de semana. No sábado, em Portugal, o Flamengo conquistou o troféu do Algarve ao derrotar o Benfica por 2-1. Com portões fechados, também no sábado, quatro equipes se enfrentaram. No CT da Barra Funda, São Paulo disputou com o Santo André e o outro jogo treino aconteceu em Bragança Paulista entre Red Bull Bragantino e Atlético Paranaense com um placar de 2-1. Já neste domingo, o Fluminense fez dois gols no Bahia no estádio do Maracanã e o jogo Corinthians e Cascavel terminou empatado em 1-1. O último amistoso deste domingo aconteceu na Arena Mané Garrincha em Brasília entre Cruzeiro e Grêmio. Com duas defesas de pênalti do goleiro Gabriel Grando, o tricolor gaúcho terminou em 3-1 contra o Cruzeiro. O Brasileirão retorna nesta quinta-feira, dia 16, com a disputa da 19ª rodada. 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
8: Obrigado, Ana Paula. Os clubes então aí se fazendo seus amistosos, mas os jogos oficiais mesmo, nós teremos o seguinte, dia 16, agora quinta-feira, né? Botafogo e Santos, Vitória e Vasco. Na sexta, o Fluminense e Bragantino, Mirassol e Grêmio. Daí, para, final de semana, final de Copa do Mundo e tal. Na semana que vem, na terça-feira, o Atlético Mineiro e Bahia. Já na quarta-feira, Curitiba e Palmeiras, São Paulo e Atlético do Paraná, Internacional e Cruzeiro, Chapecoense e Flamengo. E na quinta-feira da semana que vem, o Corinthians e Remo. Lembrando que nós paramos aí na 18ª rodada, mas tem, por exemplo, o Flamengo ficou na 17ª, o Bahia também, o Botafogo, Vitória e ainda o Mirassol e Chapecoense. Essas equipes fizeram 17 jogos, as demais já fizeram 18 partidas. Palmeiras, líder, 41 pontos, Flamengo 34, Fluminense 31, em quarto, o nosso Atlético do Paraná com 30.
9: Bem, né? Bem, o Paraná, o Curitiba também está razoavelmente bem e... É bom que volte logo o Campeonato Brasileiro pra gente esquecer um pouquinho da...
8: Já esqueci, da Copa do Mundo,
9: né? Então, foi, que volte as equipes brigar aí, equipes, lógico, acho que não pararam, pelo menos trabalharam bem, né, internamente, então vamos aguardar ali o reinício do Brasileirão.
8: E nos dias 1º de agosto, 2 e 3, nós teremos também os jogos de ida das oitavas de final da Copa do Brasil, Ciso. É outra competição aí que parou, né? Mas tem aí as oitavas de final vindo aí. Tem Vasco e Fluminense, Internacional e Corinthians, Mirassol e Grêmio, Atlético do Paraná e Vitória, tem Atlético Mineiro e Juventude, Santos e Remo, Chapecoense e Cruzeiro, Palmeiras e Fortaleza.
9: É, a Copa do Brasil está aí, né? Se afunilando cada vez mais, cada vez é uma grande expectativa, é um campeonato, é um título, dá o direito de uma vaga na Libertadores, uma grande verba, né?
8: Isso, o dinheiro é
9: cacauzinho, bom. Cacauzinho, né? Bastante bom, né? Então, é outra competição que vem muito forte.
8: Vamos lá com notícias da Copa 11:52.
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8: Vamos lá, Ciso, trazer você primeiro aqui para falar para a gente dos jogos que garantiram, então, os nossos semifinalistas, né? O que você pode destacar para a gente, principalmente aí no jogo entre a Argentina e a Noruega, né? Onde era aguardado com muita expectativa esse confronto, deu a Argentina e tivemos também aí a seleção da Espanha, né? Que passou pelo...
9: Como é que pode? Faltou memória.
8: Não, a Argentina passou pela Suíça. Eu
9: pela Suíça, uma confusão. Né?
8: E a Espanha pela Noruega.
9: Noruega, né?
8: Isso, eu que estava fazendo uma confusão.
9: Primeiramente, né, a Argentina só passou porque um jogador da Suíça fez uma besteira, uma bobeira lá que...
8: Ou embolou.
9: Embolou. Embolou, né? E com isso acabou favorecendo a Argentina, que praticamente jogou 55 minutos se somar os tempos, a prorrogação, e com isso deu uns 55 minutos jogando com um homem a menos. E assim mesmo a Argentina só decolou aí no, na prorrogação aí, porque tem o seu maestro lá, chamado Messi, né? Uhum. Mas teve muito sofrimento. Então, você me deu, eu tenho que fazer um comentário que eu não posso deixar de fazer, que sobre a seleção brasileira.
8: Mas pode fazer?
9: Posso fazer?
8: Você que é o comentarista, você que é o dono da palavra,
9: não,
8: comentário.
9: Não, né? Eu estava ouvindo um jornalista, se eu não me engano, é da Rádio Tupi, já muito, já assim, com muita experiência, acompanhou muitas Copas, e o que ele falou, aquilo que eu sempre falei, defendi. 1994, todo mundo só fala no Bebeto e só fala no Romário, né? Principalmente no Romário, que deu nossa Copa do Mundo. Daí ele fez uma análise, que eu sempre também fiz essa análise. Ele falou o seguinte: quantas vezes o Romário e o Bebeto vieram brigar no meio de campo pegar a bola? Nenhuma vez. Por que que a bola chegava com qualidade lá na frente para eles? Porque tinham um capitão no meio de campo, que na hora que precisava chegar firme, ele chegava. É a hora que precisava jogar leve, ele jogava. Na hora que precisava gritar com os companheiros, ele xingava os companheiros, chamado Dunga. Isso eu sempre defendi. Porque o principal jogador daquela Copa do Mundo, para mim, foi o Dunga. Ele de 10... E ele fazia lançamento de 30, 40 metros. Dificilmente. Sim, sim. De cada 10, ele acertava 8. E dificilmente errava um passe. Então a bola chegava com qualidade pro Bebeto e pro Romário, que não precisava se preocupar em vir marcar, buscar a bola no meio de campo. Então, isso eu sempre pensei, sempre comentei, até muitos me criticavam, eu acho que não, que o Dunga era assim. Foi para mim um dos melhores jogadores, aquele que comandava o meio de campo, e é o que falta hoje no Brasil. Olhe bem, o Dunga, se tivesse chegar junto com o cara para dividir, ele dividia sem medo. Ele gritava com os companheiros, xingava. Então, essa é a diferença. Hoje, o centroavante brasileiro, o atacante, tem que voltar no meio de campo, brigar para recuperar a bola, isso não dá certo.
8: Uma outra análise também que a gente ouviu aí, né, Ciso, é que sempre tivemos dupla, né? Por exemplo, Romário e Bebeto, Ronaldo e Ronaldinho e por diante, e dessa vez, enquanto pôde, ali era meio que o Neymar, durante um período todo, meio que carregando nas costas, muito sozinho. E a gente, todo mundo tem que jogar pro Neymar. Mas é que ele tava só, não tinha um
9: não,
8: outro.
9: Não tinha, né? Então, até às vezes pode ser ser injusto, às vezes, criticar o Neymar, porque eu já vi também como eles falar isso, que ele sozinho nunca teve alguém para jogar junto com ele, né?
8: É verdade.
9: Então,
8: e daí, só para lembrar também, né, senão vamos dizer que nós estamos dando informação errada aqui, né? A França fez 2-0 no Marrocos, a Espanha fez 2-1 na Bélgica, a Inglaterra venceu a Noruega por 2-1 e a Argentina 3-1 na Suíça, por isso que se formou, então, as semifinais aí entre França e Espanha, que é amanhã, às 4 da tarde, e entre Inglaterra e Argentina, que é na quarta-feira, às 4 da tarde também. Você faz alguma aposta aqui, Ciso?
9: Jogos difíceis. Olha, a Espanha, lógico, a França é superior à Espanha, mas eu acredito que poderemos ter uma briga aí, até de ser uma decisão nas penalidades máximas. Argentina e Inglaterra. Para mim, hoje, a Inglaterra é a favorita por aquilo que a gente vem acompanhando na Argentina. Só que a Argentina está aquele tipo, aos trancos e barrancos vai chegando, tem o seu maestro lá na equipe que comanda lá, que sabe o que fazer com a bola, e pode surpreender, mas hoje, se analisar, a Argentina está desgastada mais fisicamente, que tem que fazer duas prorrogações. A Inglaterra parece que está mais bem fisicamente, tem grandes jogadores, mas em futebol tudo pode acontecer, então para mim também não há assim um grande favoritismo, mas a Inglaterra leva um pouquinho de vantagem sobre a Argentina.
8: Pois é, e o Mbappé está com 8 gols, o Messi também com 8 gols, o Haaland ficou aí, está com 7 gols, com isso mesmo, né? O Harry Kane está com 6, tá, pela Inglaterra, então o pessoal que está brigando aí na nossa artilharia ainda, né? E vamos acompanhar. Essa semana então tem isso, é semifinal, queira ou não queira, são jogos emocionantes entre França e Espanha, porque aqui também aí é um clássico europeu, né? E aí a Inglaterra e a Argentina, que muitos aí também, além dessa questão que envolve o futebol, né, Ciso? Inglaterra e Argentina falam, ah, o gol de mão que o Maradona fez, né? A Inglaterra foi campeã em 66, lá também que teve uma disputa com a Argentina também numa determinada fase, em que foi expulso o camisa 10 da Argentina e tal, que dizem que foi, na época nem existiam os cartões, estava vendo essa matéria ontem, né, e tal, e que também foi comentado sobre isso, e daí também vem aquela disputa das Malvinas, coisa aí que envolve guerras,
9: né, a Inglaterra é e a Argentina, né? Eu confesso, olha, porque a Argentina é a única que da América do Sul, das Américas, né, eu até vou torcer para a Argentina, sei que muitos, a maioria não torce, que não gosta da Argentina, né, mas nós temos que ter um pouco de respeito também pela seleção, porque pelo menos aos trancos da Rio está chegando, a nossa ficou pelo caminho, e acho difícil, acho que dessas 4 que estão aí, talvez seja a quarta força, mas em futebol você não pode duvidar, você não pode duvidar de um Messi, não pode duvidar de outros jogadores que vão dar de tudo pela seleção argentina e tentar chegar à final.
8: Muito bem, e amanhã tem mais resenha esportiva e o Ciso volta na quarta, Ciso?
9: Bacel 12 até quarta.
8: 11:58, vem aí o R Notícias.
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3: E aí, como que está a sua segunda-feira? Tudo bem? Muito boa tarde para você. Hoje, 13 de julho de 2026, estamos no ar com a edição 8.444 do RI Notícias.
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3: Anvisa determina a atualização de vacinas contra a Covid-19. Estudo revela alto número de cesáreas sem necessidade médica. Beneficiários do INSS que começaram a receber a partir de maio receberão 13º em novembro. Faltam menos de 3 meses para as eleições. Calendário eleitoral ganha novas etapas. Estatuto da Criança e do Adolescente, ECA, completa 36 anos e amplia proteção no ambiente digital. Saiba como deve funcionar o Pix Pensão. Projeto ainda depende de sanção presidencial. Governo bloqueou o acesso a BETs de 2 milhões e 800 mil beneficiários do BPC e do Bolsa Família. Dois vizinhos recebem evento sobre produção de queijos artesanais no Paraná. Agronegócio responde por 45,7% das exportações brasileiras e cresce 14% em junho. Previsão de El Niño forte mobiliza a prevenção de desastres no Paraná. Incêndio em indústria de tintas deixa 2 feridos em Enéas Marques. Homem é preso após agredir a companheira. Após ocorrência de violência doméstica, polícia militar apreende grande quantidade de drogas. Polícia civil prende 2 mulheres e fecha ponto de tráfico no centro de Salto do Lontra. Polícia civil de Salto do Lontra cumpre mandado de prisão preventiva por violência doméstica. Essas informações, a partir de agora, no RI Notícias.
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3: Iniciando nosso RI Notícias nesta segunda-feira, hoje dia 13 de julho de 2026. Começamos falando sobre saúde. Anvisa determina atualização de vacinas contra a Covid-19. Quem tem as informações é o Sama Elgauri.
4: A Agência Nacional de Vigilância Sanitária determinou a atualização das vacinas contra a Covid-19. A medida é para melhorar a resposta contra variantes novas em circulação no país. A norma aprovada diz que as vacinas precisam ser monovalentes, ou seja, tem que dar resposta imunológica contra uma linhagem específica do vírus em circulação. Vacinas registradas e produzidas antes desta norma e as que já foram distribuídas pelo país poderão ser utilizadas em até 9 meses. Depois desse prazo, estão proibidas. A justificativa para a medida é de que registros recentes mostram dezenas de casos de síndrome gripal por causa da Covid-19. Isso, segundo a Anvisa, reforça a necessidade de manter as estratégias de vacinação atualizadas no país. Com informações da Agência Brasil, da Rádio Nacional em Brasília, Osama Elgauri.
3: Obrigado, Osama. E estudo revela alto número de cesáreas sem necessidade médica. Quem tem as informações é Tatiana Alves.
5: Um estudo divulgado pelo Unicef nesta segunda-feira revela que muitas brasileiras que desejam ter um parto normal acabam passando por uma cesariana sem necessidade médica. Entre os motivos estão a falta de informações durante o pré-natal, a pouca participação dos parceiros e o acesso limitado à analgesia, à administração de medicamentos para alívio da dor. 60% do total de nascimentos no Brasil são realizados por cesariana. Considerando apenas a rede particular, esse percentual chega a quase 90%. A especialista em saúde e nutrição do Unicef no Brasil, Stephanie

0: Amaral avalia que há uma diferença importante entre o número de mulheres que querem um parto normal e o daquelas que efetivamente tomam essa decisão. Ela cita uma série de fatores que contribuem para a escolha final pela cesariana.
1: Pesquisas mostram que em torno de 70% das mulheres querem um parto normal, porém o Brasil está entre os três países com maior número de cesarianas do mundo. E ouvindo gestantes, puérperas e profissionais de saúde, a nossa pesquisa mostra que essa decisão vai muito além de uma escolha individual da mulher. Então a gente esbarra em obstáculos estruturais, informacionais e relacionais que se retroalimentam e que, num momento de insegurança e de dor, acabam favorecendo e gerando gatilhos para uma cesariana, mesmo sem necessidade.
0: De acordo com o levantamento, ao longo da gravidez, a mulher recebe influências de familiares, profissionais de saúde, experiências de outras pessoas e até de fatores culturais e sociais que podem afetar a decisão pelo parto normal ou pela cesariana. O estudo ouviu mais de 130 pessoas entre gestantes, puérperas e profissionais de saúde em Belém e São Paulo. Um dos achados aponta que mães, avós, tias e sogras exercem forte influência sobre as futuras mamães e que os parceiros podem defender uma cesariana para interromper o sofrimento da gestante em trabalho de parto. A pesquisa também identificou que a falta de oferta de medicamentos analgésicos faz com que algumas mulheres enxerguem a cirurgia como a única alternativa para lidar com a dor. Já na rede privada, a estrutura oferecida pode influenciar na escolha pela cesariana, mesmo sem indicação clínica. Por outro lado, a recuperação mais rápida, o medo da cirurgia e experiências positivas anteriores aparecem entre os principais motivos para a escolha do parto normal. Com base nos resultados, o Fundo das Nações Unidas para a Infância lançou a campanha Parto Normal, uma escolha que merece respeito, que busca incentivar o debate e ampliar o acesso a informações sobre o parto seguro, humanizado e respeitoso. Da Rádio Nacional no Rio de Janeiro, Tatiana Alves.
2: Obrigado, Tatiana. E beneficiários do INSS que começaram a receber a partir de maio receberão o 13º em novembro. Informações quem tem pra gente é Bianca Mingotti.
3: Os segurados do Instituto Nacional do Seguro Social, o INSS, que começaram a receber aposentadoria, pensão ou outro benefício previdenciário a partir de maio deste ano, vão receber o 13º salário entre os dias 24 de novembro e 7 de dezembro. O pagamento será feito conforme o calendário regular do INSS, de acordo com o número final do cartão de benefício. Os beneficiários que já recebiam o benefício até abril deste ano tiveram o abono anual antecipado e receberam as parcelas nos meses de abril e maio. Tem direito ao 13º os aposentados, pensionistas e demais beneficiários da Previdência Social que recebem benefícios com previsão legal para o abono. Já os beneficiários do Benefício de Prestação Continuada, o BPC, não recebem o 13º, porque o benefício é de caráter assistencial. Nos casos de benefícios temporários, como o auxílio por incapacidade temporária e o salário maternidade, o valor do 13º é pago de forma proporcional ao período em que o benefício foi recebido. O calendário completo de pagamentos está disponível no site oficial do INSS em www.gov.br/INSS ou no site do Brasil 61 em brasil61.com. Com informações do Instituto Nacional do Seguro Social, Bianca Mingotti.
2: Obrigado, Bianca. E o primeiro turno das eleições gerais está marcado para o dia 4 de outubro. Faltando menos de 3 meses para o pleito, eleitores e candidatos devem observar diversas regras previstas na Lei 9.504 de 1997, conhecida como a Lei das Eleições, e nas resoluções aprovadas pelo Tribunal Superior Eleitoral, TSE. A partir das próximas semanas, as principais datas já começam a mobilizar eleitores, candidatos e partidos. anos. As convenções partidárias estão autorizadas a partir de 20 de julho até o dia 5 de agosto. Para concorrer às vagas disputadas nas eleições de outubro, os candidatos precisam ter seus nomes aprovados pelos partidos. A escolha é realizada por meio das convenções. Após serem chanceladas pelas legendas, as candidaturas devem ser registradas na Justiça Eleitoral até 15 de agosto. O dia 20 de julho também marcará a abertura do prazo para pedidos de voto em trânsito, mecanismo que permite ao eleitor votar fora de sua cidade, seu domicílio eleitoral, no dia da eleição. Os detalhes da solicitação ainda serão divulgados pela Justiça Eleitoral. O eleitor que estiver em outra cidade, mas dentro do seu estado, poderá votar para presidente da República, governador, deputados federal, estadual e distrital. Se estiver em outro estado, somente para presidente. O voto em trânsito estará disponível nas capitais e municípios com mais de 100 mil eleitores. O prazo também vale para pessoas com deficiência solicitarem mudança do local de votação. A propaganda eleitoral nas ruas vai começar no dia 16 de agosto. Os candidatos poderão participar de carreatas e passeatas entre as 8 horas da manhã e as 10 horas da noite. As mobilizações devem manter distância mínima de 200 metros das sedes dos poderes executivo e legislativo, além de tribunais, quartéis militares, hospitais, escolas e igrejas. Os comícios podem ser realizados entre as 8 horas da manhã e a meia-noite. Os anúncios pagos na imprensa escrita e internet também estarão liberados a partir desta data. A propaganda eleitoral gratuita no rádio e também na televisão será permitida entre 28 de agosto e 1º de outubro. O primeiro turno será realizado no dia 4 de outubro, quando serão eleitos deputados federais, estaduais, distritais, governadores, senadores e o presidente da República. O segundo turno está marcado para o dia 25 e pode ocorrer na disputa para os cargos de governador e presidente. Os eleitores voltarão às urnas se nenhum dos candidatos obtiver mais de 50% dos votos válidos, excluindo brancos e nulos, no primeiro turno. E o Estatuto da Criança e do Adolescente, o ECA, completa 36 anos e amplia a proteção no ambiente digital. As informações quem tem pra gente é Iveson Gomes.
4: A internet mudou a forma de brincar, conversar, estudar e consumir informação, mas também abriu espaço para novas formas de violência. O Estatuto da Criança e do Adolescente chega ao seu aniversário de 36 anos com o desafio de garantir que os direitos previstos na lei também sejam respeitados no ambiente digital. A principal atualização recente dessa proteção é o Estatuto Digital da Criança e do Adolescente. O ECA Digital determina que a segurança seja considerada desde a criação dos produtos e serviços, como explica a coordenadora do Centro de Apoio Operacional de Defesa da Infância e Juventude do Ministério Público de Pernambuco, Aline Arrochelas.
5: O ECA Digital concretiza para o mundo online muito das diretrizes e dos direitos que já estavam consagrados no Estatuto da Criança e do Adolescente e também na Constituição Federal. Ele impõe às empresas, né, que possuem produtos, plataformas, redes sociais, etc., passam a ter mais diretamente uma série de responsabilidades na proteção de crianças e adolescentes. Então, por exemplo, elas passam a ter a obrigação de retirar imediatamente qualquer conteúdo do que signifique risco para criança ou adolescente. Qualquer conteúdo que envolva, por exemplo, cyberbullying ou que envolva algum tipo de ameaça precisa ser retirado imediatamente, independente de ordem judicial.
4: Outra mudança importante está relacionada aos jogos digitais e ao incentivo a práticas consumistas por crianças e adolescentes.
5: Um outro ponto, por exemplo, do ECA Digital é a proibição nos jogos, né, nas plataformas, daquilo que a gente chama de loot boxes, né, aquelas caixas de recompensa, né, que é tão comum nos jogos que as crianças gostam, mas que acabam fazendo um padrão, né, que estimula consumismo, que estimula mesmo o uso exacerbado daquele produto.
4: Aos 36 anos, o ECA continua baseado no mesmo princípio. Crianças e adolescentes devem receber proteção prioritária. Agência Rádio Web, produção e reportagem, Iveson Gomes.
2: Obrigado, Iveson. O R Notícias vai aos comerciais. Na sequência, mais informações para você.
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2: Voltamos com o nosso RI Notícias nesta segunda-feira, hoje dia 13 de julho de 2026. E saiba como deve funcionar o Pix Pensão. O projeto ainda depende de sanção presidencial. As informações na reportagem de Milena Abreu.
10: O Senado aprovou na semana passada um projeto de lei que cria o chamado Pix Pensão, um mecanismo que permite automatizar o pagamento mensal de pensão alimentícia diretamente da conta do devedor para a do beneficiário. A medida é voltada especialmente para garantir o recebimento dos valores quando quem paga não tem emprego fixo, como trabalhadores autônomos, profissionais informais, motoristas de aplicativos e microempreendedores, por exemplo. Pela proposta, o juiz poderá determinar a transferência eletrônica recorrente nas datas definidas, utilizando a infraestrutura do Pix. A nova regra busca eliminar a burocracia atual, onde as famílias de baixa renda e os representantes legais das crianças precisam recorrer à justiça e esperar meses por ordens de penhora a cada atraso no pagamento. Com o novo sistema, o desconto passa a ser automático todos os meses para o trabalhador sem carteira assinada, da mesma forma que já ocorre com quem tem salário formal ou é servidor público. Caso não haja saldo disponível no dia do vencimento, os bancos deverão notificar a falta de recursos e o Banco Central poderá reter ativos financeiros do devedor. Vale dizer que a automatização da cobrança vai valer apenas para as parcelas futuras e não quita as dívidas acumuladas no passado, que continuarão sendo cobradas pelos meios tradicionais. Além disso, o texto reforça ainda que o Pix Pensão não substitui as punições mais severas que estão previstas na legislação brasileira para os inadimplentes, mantendo válidos os pedidos de penhora de bens e os decretos de prisão civil. Para entrar em vigor, a proposta do Pix automático ainda depende de análise e sanção presidencial. Da Rádio 2, Milena Abreu.
2: Obrigado, Milena. E o Ministério da Fazenda impediu o acesso de 2 milhões e 800 mil beneficiários do Bolsa Família e também do BPC às chamadas BETs, segundo o levantamento da pasta. O número representa 10,4% das pessoas contempladas pelos programas sociais, 27 milhões, e 11,2% dos 25 milhões de brasileiros que tentaram apostar ao menos uma vez em 2025. A Fazenda vetou a jogatina a todos os contemplados pelos dois programas sociais para atender a uma decisão do STF, o Supremo Tribunal Federal, para impedir que beneficiários usassem recursos dos programas sociais em apostas. Todos os 27 milhões de contemplados por Bolsa Família e BPC estão proibidos de se cadastrar em BETs. Mais de 2 milhões e 800 mil tinham conta e tiveram acesso derrubado. Os sites de apostas precisam fazer checagens quinzenais em suas bases de usuários. agentes públicos com atuação no setor de apostas, atletas profissionais, árbitros, dirigentes, fiscais ou técnicos esportivos e pessoas diagnosticadas com ludopatia também são proibidos por lei de apostar, mas não há um sistema que impede o cadastro dessas categorias. O veto funciona por autodeclaração. Mais de 925 mil pessoas também se cadastraram na plataforma de autoexclusão, mecanismo que impede o acesso a sites de apostas, as bets, por um prazo determinado pelo próprio solicitante. A autoexclusão centralizada permite a qualquer cidadão restringir o próprio acesso a todas as casas de apostas autorizadas pela Secretaria de Prêmios e Apostas, ligada à Fazenda. O veto pode ser por período determinado ou indeterminado. Nesta opção, a pessoa pode desistir da restrição após 12 meses. Para utilizar a ferramenta, o interessado deve acessar a página de autoexclusão da Secretaria de Prêmios e Apostas no portal do Governo Federal, gov.br. E Dois Vizinhos será palco da terceira edição do Inova Queijo 2026 no próximo dia 30 de julho. O encontro reúne produtores, pesquisadores, estudantes, agroindústrias familiares e empresas para discutir a inovação, a qualidade e a oportunidade de mercado na produção de queijos artesanais. O evento acontece a partir das 8 horas da manhã no Hotel Lago Dourado. A programação contará com palestras sobre tecnologia, qualidade do leite, produção de queijos e gestão de negócios. Entre os convidados estão pesquisadores e especialistas reconhecidos nacionalmente que vão abordar desde técnicas de fabricação até estratégias para ampliar a competitividade dos produtos artesanais. O encerramento terá um talk show voltado aos desafios da comercialização, destacando temas como posicionamento de marca, marketing e acesso ao mercado. O Inova Queijo tem como objetivo aproximar produtores, universidades, empresas e instituições para incentivar a inovação e o desenvolvimento da cadeia leiteira regional. O sudoeste do Paraná é uma das principais bacias leiteiras do estado e se destaca pela tradição na produção de queijos artesanais. A expectativa é que o encontro contribua para fortalecer o setor, gerar novas oportunidades de negócios e ampliar a visibilidade da produção regional. E o agronegócio responde por 45,7% das exportações brasileiras e cresce 14% em junho. Informações com Juline Pogorzelski.
11: O agronegócio brasileiro respondeu por 45,7% de tudo que o Brasil exportou no mês de junho. Os dados são de um levantamento da Confederação Nacional de Municípios, a CNM. Segundo o estudo, o setor movimentou 16 bilhões e 590 milhões de dólares em vendas para o mercado internacional. O resultado representa um crescimento de 14% em relação a junho do ano passado, quando as exportações somaram 14 bilhões e 550 milhões de dólares. O levantamento também mostra que 1.497 municípios brasileiros realizaram exportações do agronegócio em junho, número superior ao registrado no mesmo período de 2025. Para a CNM, o desempenho fortalece as economias locais, com geração de emprego, renda e desenvolvimento dos municípios. A soja em grãos permaneceu como o principal produto exportado, seguida pela carne bovina in natura e pelo açúcar de cana em bruto. Entre os destinos das exportações, a China segue como principal compradora dos produtos do agronegócio brasileiro, seguida pelos Estados Unidos e pela Holanda. No acumulado de 2026, as exportações do setor já somam mais de 87 bilhões de dólares, crescimento de 6,2% na comparação com o mesmo período no ano passado. Reportagem Juline Pogorzelski.
2: Obrigado, Juline, pelas informações aqui no RI Notícias.
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2: Informações do agro para você ligando com a gente no R Notícias nesta segunda-feira. O milho saca de 60 quilos é cotado de R$ 52 a R$ 57. A soja de 118 a 121. Trigo PH 78 de 71 a 75. Boi em pé arroba 320 a 335. Vaca em pé padrão corte arroba 295 a R$ 300. Os números são do Departamento de Economia Rural, DERAL, da Secretaria de Estado da Agricultura e do Abastecimento, a SEAB, Núcleo Regional de Francisco Beltrão e dois vizinhos. E previsão de El Niño forte mobiliza prevenção a desastres aqui no Paraná. Quem tem as informações é William Sopa.
13: O fenômeno El Niño, que pode ser um dos mais intensos da história, já movimenta as autoridades públicas, visando reduzir os impactos para a população. Para a região sul do Brasil, a expectativa é de chuvas acima da média, com risco ampliado para a faixa oeste. No Paraná, em específico, a preocupação é com uma primavera que promete volumes mais expressivos de precipitações no oeste e no sudoeste. Por conta disso, as autoridades estaduais reforçaram a mobilização que já vinha sendo realizada desde 2019 para reduzir os impactos das mudanças climáticas e dos eventos extremos. Maria Clara Sasaki, meteorologista da Tempo OK Meteorologia, salienta que o monitoramento constante é essencial nos próximos meses.
14: Quando temos perspectiva de um El Niño mais intenso, muito embora os efeitos não sejam lineares, né? Muito embora não signifique que a gente tenha ali um El Niño mais intenso, necessariamente a gente deve ter um aumento de chuva, mas isso acende um alerta para o monitoramento. Temos que estar atentos à evolução dessas chuvas ao longo do período, estar atento a outras oscilações da atmosfera para saber como que essa chuva vai se comportar no decorrer dos próximos meses. Então é muito importante Estado e população já traçarem um plano de monitoramento e um plano de alerta para os próximos meses, além de um plano de ação no caso de uma chuva mais extrema, no caso de uma chuva mais significativa com volumes elevados daqui para o final do ano.
13: A estratégia paranaense reúne mais de R$840 milhões em obras e projetos voltados à contenção de cheias, drenagem urbana, controle de erosão, recuperação ambiental e segurança hídrica. Somente nos últimos 7 meses, o Fundo Estadual para Calamidades Públicas destinou quase R$18 milhões para obras preventivas em Londrina, Guaratuba, Espigão Alto do Iguaçu e Perobal, para reduzir os impactos provocados por enxurradas e inundações. Além disso, a Coordenadoria Estadual de Defesa Civil intensificou as ações preventivas junto aos 399 municípios paranaenses, visando a atualização dos planos de contingência e o reforço de medidas voltadas à prevenção de ocorrências como inundações, alagamentos, enxurradas e deslizamentos. Agência Rádio Web de Curitiba, William Sopa.
2: Obrigado, William, pelas informações aqui no RI Notícias.
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2: A segunda-feira amanheceu com temperaturas baixas aqui no Paraná em função da presença de uma massa de ar frio. Na maior parte do estado temos um dia com poucas nuvens, com predomínio de sol. Mas mesmo assim, não chega a esquentar muito agora à tarde. Para o decorrer de toda esta semana, não há previsão de chuva aqui para o sudoeste paranaense. A temperatura mínima registrada hoje aqui em Salto do Londra foi de 5 graus e a máxima deve chegar aos 16.
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2: Dólar comercial vale hoje R$ 5,12. O euro é cotado em R$ 5,85. RI Notícias vai aos comerciais. Na sequência, as informações do setor policial.
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2: Um incêndio de grandes proporções atingiu uma fábrica de tintas na última sexta-feira, na zona rural de Enéas Marques. Uma pessoa sofreu queimaduras graves e outra teve ferimentos leves. Equipes do Corpo de Bombeiros de Francisco Beltrão, com apoio de um caminhão-pipa da Prefeitura, foram mobilizadas para combater as chamas. Segundo informações, o fogo atingiu a área do barracão utilizada para o armazenamento de produtos da empresa. As causas do incêndio deverão ser apuradas. Os trabalhos de combate e resgate mobilizaram as equipes por aproximadamente 2 horas no local. Na manhã de sábado, a Polícia Militar de Verê foi acionada para atender uma ocorrência de violência doméstica na comunidade de Sede Progresso, na zona rural do município. No local, os policiais fizeram contato com a vítima, que apresentava lesão decorrente das agressões. Ela foi encaminhada ao Hospital de Verê, onde recebeu atendimento médico. Em seguida, a equipe policial foi até a residência do casal, onde localizou e prendeu o agressor. Ele foi encaminhado à 60ª Delegacia Regional de Polícia, a DRP da Polícia Civil, de 2 vizinhos. Na manhã de ontem, a Polícia Militar de São João foi acionada para atender uma ocorrência de violência doméstica no bairro Sol Nascente, onde uma mulher estaria gritando por socorro dentro de uma residência. No local, os policiais conversaram com a vítima, que estava na área externa da casa. Ela relatou que havia sido agredida pelo companheiro, que a esganou 3 vezes após uma discussão motivada por questões trabalhistas. O homem estava no interior da residência, onde foi preso. Ele foi encaminhado à Central de Flagrantes da Polícia Civil em Pato Branco, pelos crimes de violência doméstica e lesão corporal. Após a prisão, a mulher voltou a acionar a Polícia Militar e informou que em um cômodo da residência, ao qual apenas o companheiro tinha acesso, havia drogas deixadas por terceiros. Segundo ela, essas pessoas já haviam ido ao local para buscar o entorpecente e em uma ocasião chegaram a ameaçá-la com uma arma de fogo. Os policiais realizaram buscas no imóvel e encontraram 25 tabletes de maconha, totalizando 15 quilos e 7 gramas. 5 tabletes de cocaína, com peso total de 1,192 gramas, 7 porções fracionadas de cocaína, somando 5 gramas, 2 balanças de precisão e 215 pinos plásticos utilizados para acondicionar cocaína. As drogas e os demais materiais apreendidos foram encaminhados à Delegacia da Polícia Civil. A Polícia Civil do Paraná, por meio da Delegacia de Polícia de Salto do Lontra, prendeu em flagrante na tarde da última sexta-feira 2 mulheres pelos crimes de tráfico de drogas e associação para o tráfico durante uma ação realizada na área central da cidade. A investigação teve início após diversas denúncias anônimas indicando a existência de um ponto de comercialização de drogas em um apartamento nas proximidades de uma instituição de ensino. A partir dessas informações, policiais civis passaram a realizar diligências e monitoramento, constatando intensa movimentação de pessoas compatível com a prática do tráfico de entorpecentes. Na tarde de sexta-feira, diante dos elementos reunidos durante a investigação, a equipe da Delegacia de Salto do Lontra realizou a abordagem ao imóvel, confirmando a prática criminosa. Durante as buscas, foram apreendidas porções de cocaína, uma balança de precisão, uma máquina de cartão utilizada para recebimento de pagamentos e aparelhos celulares que serão submetidos à análise pericial. Durante a ação, um usuário compareceu ao local com dinheiro destinado à compra de entorpecentes, reforçando as evidências da comercialização de drogas. As 2 mulheres foram autuadas em flagrante pelos crimes de tráfico de drogas e associação para o tráfico e permanecem à disposição da justiça. As investigações prosseguem para identificar outros possíveis envolvidos na atividade criminosa. A Polícia Civil ressalta que a desarticulação de um ponto de tráfico instalado em plena região central da cidade, próximo a uma instituição de ensino e com intensa circulação de pessoas, demonstra o compromisso da Delegacia de Polícia de Salto do Lontra com a repressão qualificada ao tráfico de drogas e com a promoção da segurança da comunidade. Na manhã de hoje, segunda-feira, a Polícia Civil de Salto do Londra cumpriu um mandado de prisão preventiva contra um homem investigado por crimes praticados no contexto de violência doméstica e familiar contra a mulher. A ordem judicial foi cumprida após trabalho investigativo conduzido pela Delegacia de Polícia de Salto do Londra em decorrência de fatos registrados no início deste mês, quando o investigado, mesmo estando submetido à medida protetiva de urgência, teria invadido a residência da vítima, causado danos ao imóvel e proferido graves ameaças contra ela e familiares. O investigado foi localizado e preso em cumprimento à decisão expedida pelo Poder Judiciário da Comarca de Salto do Londra, sendo posteriormente encaminhado ao Departamento de Polícia Penal, o DEPEN, de Dois Vizinhos, onde permanece à disposição da Justiça. E assim chegamos ao final da edição desta segunda-feira, desse dia 13 de julho de 2026, do nosso R Notícias, que volta amanhã às 12 horas. Mais informações durante a nossa programação e também em nossas redes sociais. Muito obrigado pela sua audiência, boa tarde e uma boa semana para você.
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6: Olá, boa tarde. Hoje é segunda-feira, dia 13 de julho. E a partir de agora, eu, Samuel Libone, estou chegando na Rádio Independência com a Hora do Recado.
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6: Atenção, estão sendo convocados os agricultores residentes nas linhas Água Doce, Água Fria e Comunidade do Rio Gavião, de Nova Esperança do Sudoeste, para a Assembleia Geral Ordinária. A reunião será no dia 15 de julho, às 19h30, no Centro Comunitário da Comunidade de Rio Gavião. Serão tratados os seguintes temas: prestação de contas, eleição e posse da nova diretoria do Conselho Fiscal ou encerramento da associação e devolução dos maquinários agrícolas, entre outros assuntos das comunidades. Reforçando, agricultores das linhas Água Doce, Água Fria e Comunidade do Rio Gavião, no dia 15 de julho, às 19h30. Domingo, dia 19 de julho, a Capela Santo Antônio promove um delicioso almoço no Centro Comunitário da Igreja Matriz, a partir do meio-dia. Cardápio conta com arroz, farofa, mandioca, maionese, pão, saladas, cuca e carnes de frango e porco. Valor do almoço, R$ 40,00. Crianças de 8 a 12 anos pagam somente R$ 20,00. Reservas com a Rosinete pelo 99108-7557, com a Daiane pelo 99105-9895 ou com o Gabriel no Mercado Ribeiro. É necessário levar pratos e talheres. Domingo, dia 19, almoço completo, realizado pela Capela Santo Antônio, no Centro Comunitário da Igreja Matriz.
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6: Estão abertas as matrículas para a educação de jovens e adultos, EJA, em Salto do Lontra. A Prefeitura Municipal, por meio da Escola Municipal Luiz José Penso Baggio, oferece vagas para Ensino Fundamental 2 e Ensino Médio. Também está sendo realizado o cadastro no CADEJA para futuras turmas de alfabetização. Retome os seus estudos e invista em seu futuro. Informações e matrículas na escola, na Rua Juventino Bonetti, no bairro Olaria, ou pelo telefone 99914-2956. 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
6: Encerramos assim a edição desta segunda-feira da sua Hora do Recado. Tenham todos uma boa tarde, uma ótima semana, tudo de bom e até mais.
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10: Meio-dia e 46.
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3: Olá, meu irmão, minha irmã. Boa tarde, paroquianos da Paróquia Nossa Senhora do Sagrado Coração. Boa tarde, paroquianos da paróquia Nossa Senhora Aparecida, Padre Delcir, nosso teólogo Renato, a você que está sintonizado, acompanhando o nosso horário paroquial desta segunda-feira. Sempre nós iniciamos o programa com a pequena reflexão daquilo que nós refletimos ontem, especialmente para você que não teve, talvez, a oportunidade de estar presente na tua igreja, mas ficou assim aquele desejo, aquele vazio, aquela vontade de saber o que é que Jesus falava ontem. E Jesus falava ontem exatamente questionando que tipo de terreno somos nós. Olha, a palavra de Deus não nos deixa muito acomodado, não. Ela sempre nos questiona, ela sempre nos provoca para ver se acontece de fato uma reação da nossa parte ou uma ação da nossa parte, né? E é claro, né, que uns se deixam guiar por ela e outros, é claro, que se afasta dela. Por quê? Porque ela é, com certeza, desafiadora, né? E foi essa conclusão também que eu cheguei ontem quando meditamos juntos com a nossa comunidade aqui a palavra de Deus, né, do domingo de ontem. Olha, meu irmão, certa vez eu ouvi, né, num conselho nosso de pastoral, né, um representante da comunidade disse que alguns não participam da igreja porque não acredita em gente sem estudo. Na grande maioria das nossas lideranças não são médicos formados, não são doutores, ou melhor dizendo, não são cientistas, são pessoas de boa vontade, né? Então, olha que, o que acontece. Depois, eu ouvi também de um jovem dizendo que a pastoral, se queixando da pastoral da juventude, que muitos jovens começam a participar dos grupos, muito animados, mas logo desistem. E é claro que isso acontece, né? Acontece isso também nos grupos de casais, né? Muitos e muitos grupos de casais começam animados, né? Mas depois vem o quê? Vem sempre aquelas críticas, né? Mas eles só querem encontros, eles só querem festa. Na hora do trabalho sério, na hora da conversão, a maioria escapa ou a maioria foge. Olha, Jesus nos contou então o que ontem? A parábola do semeador. Por quê? Porque quando ele contou essa parábola, Jesus também estava encontrando muita dificuldade na aceitação da sua palavra. Havia gente que não acreditava, havia gente que, embora simpatizasse com Jesus, logo desistia de segui-lo, achava que era muito difícil. Havia ainda gente que se sentia ou que sentia que a mensagem de Jesus, né, era uma ameaça e deveriam então mudar de vida, afastar-se do poder, largar as riquezas, fazer penitência. E esses então se revoltavam e iam tramando a morte do próprio Jesus. E no fim estavam ficando somente ele e alguns dos seus discípulos. Olha que interessante. Será que a palavra de Jesus estava se tornando ineficaz, sem força? Até os seus próprios discípulos, numa ocasião com Jesus, duvidavam. E Jesus respondeu então com a parábola de ontem: apesar dos obstáculos que encontra, a semente não perde a força, mas ela dá fruto, dizia o evangelho de ontem. Ela dá fruto 30, 60, 100 vezes mais do que foi semeado. A parábola de Jesus é uma parábola de esperança. Jesus é o semeador, nós também o somos junto com ele. Nós somos o terreno em que o semeador lança esta palavra, lança a semente da palavra de Deus. E, é claro, ele semeia com muita generosidade, não só em terrenos bem preparados, como vimos ontem, mas mesmo entre as pedras, às vezes acontece isso, e algumas sementes acabam germinando mesmo em terrenos aparentemente inférteis. É a força de Deus. Ao longo dos tempos, ele sempre lançou sua semente. Nós, cristãos, devemos ser o quê? Devemos ser esse terreno fértil onde a palavra germina. Como igreja, nós temos essa missão de semear em todos os campos, no mundo da arte, na literatura, nos meios de comunicação social, entre os operários, entre os trabalhadores, entre estudantes, também aos intelectuais, por que não? Claro que há terrenos mais férteis. Os pobres, por exemplo, né, são um terreno onde a palavra germina, mas a semente deve ser lançada em todas as direções, foi o que nós pudemos entender do que falava Jesus ontem. Há obstáculos em nossa vida que impedem o crescimento da palavra? Claro que há. Há interesses egoístas de acumular bens, há também a falta da reflexão da palavra de Deus, né? A falta e às vezes o desejo também de dominar os outros, né? De não escutar a voz de Deus que nos fala também pelos acontecimentos, né? Então, tudo isso, é claro, vai proporcionar o crescimento e o desenvolvimento desta germinação dessa semente. Por outro lado, o jeito como a sociedade está organizada, é claro que é um empecilho para que a palavra germine. É uma minoria possui todos os bens produzidos pela maioria e os meios de comunicação muitas vezes também reforçam toda hora o quê? O interesse dos grandes, até dos grupos religiosos que estimulam uma fé individualista e que nada tem a ver com a nossa realidade. Então, meu irmão, minha irmã, a gente esmiuçando um pouco essa palavra de Deus, a gente vai perceber onde é que eu estou, que tipo de terreno eu sou. Eu sou um terreno pedregoso, que não germina nada, eu sou um terreno de terra boa, eu sou aquela pessoa que acolho a palavra e que rego, que zelo dessa palavra para que ela possa produzir frutos. É isso que Jesus estava insistindo, né? Mas, é claro, né? Apesar de todas as dificuldades, a semente boa e resistente da palavra de Deus, ela dá fruto, ela cresce, né? Então, vamos ajudar essa semente, meu irmão, minha irmã, a germinar em nossa vida, a germinar na nossa comunidade, né? Diminuindo também as desigualdades que existem entre nós. Comunicados, então, desta semana. Lembrando, então, que amanhã acontece, então, às 18h30, o terço das mães que rezam pelos filhos. Lembrando também que já a nossa secretaria já está fechada, vai permanecer fechada até o dia 23 de julho. Nossa secretária está em férias. Então, é bom que as pessoas que precisarem da secretaria se lembrem dessa data. Então, a partir de hoje até o dia 23, a secretaria estará fechada, tá bom? Lembrando também que amanhã nós iniciaremos lá em Francisco Beltrão a Semana Teológica para todos os padres da nossa diocese, alguns leigos, para todos os diáconos também, tá? Na quarta-feira nós teremos então a nossa celebração da saúde, feita aqui pelos nossos ministros, porque eu vou estar lá na Semana Teológica, que acontece até quinta-feira. Na sexta-feira eu também vou viajar, e aí retorno então só no dia 23. Mas no domingo teremos a nossa missa e também às 9 horas, possivelmente uma celebração com o nosso diácono, e também às 11 horas terá uma bodas com o diácono lá na cabeceira do Lontra. Lembrando também, meu irmão, minha irmã, que no sábado, às 9h30, o diácono fará a celebração e também os batizados lá na comunidade de São Carlos. E depois, para a próxima semana, então, nós voltaremos a conversar de novo. Por hoje, fico por aqui. Desejo a vocês uma boa semana. E que as bênçãos de Deus desçam sobre cada um de vocês e permaneça para sempre. Ele que é o Pai, o Filho e o Espírito Santo. Amém.
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4: Meio-dia e 58.
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1: Há uma pequena confusão na questão do salário maternidade com a decisão do Supremo Federal de que as mulheres que fizessem uma contribuição antes do parto ou tivessem um mês de carteira assinada, por exemplo, ou apenas uma nota rural antes do parto, teriam direito ao benefício salário maternidade. Isso é real, mas tem que ser antes do parto. Muitas mulheres estão, depois do parto, recolhendo em atraso o INSS. Isso não vai dar direito. Por quê? Porque na revisão previdenciária de 2019, esse tipo de situação ficou impossibilitado de se fazer legal. Não tem condições da pessoa esperar ganhar o filho e meses depois fazer um pagamento em atraso do INSS de algum meio ou de alguma empresa individual da pessoa posterior ao parto e aí vir a ter o direito ao benefício do salário maternidade. Não adianta fazer isso. A pessoa tem que ter o pagamento anterior ao parto, tem que ter a emissão de notas anterior ao parto. E é muito importante, principalmente para as mulheres no meio rural, que trabalham às vezes com as notas em nome do marido, se é uma união estável, que regularizem a união estável, façam um documento no sindicato, reconheçam firma no cartório para ter validade esse documento para a pessoa, enfim, utilizar esses documentos na aquisição do salário maternidade. Porque às vezes a mulher vem a fazer a união estável com o homem e ficam um certo tempo juntos, mas sem nenhum documento que comprove a sua união estável. Não tem uma nota de uma compra, não tem um cadastro no Boa Saúde, não tem um cadastro numa loja, num banco, nada. Ela utiliza o endereço antigo dela, normalmente os endereços dos pais. E sem documento dessa comprovação dessa união estável, vai ficar difícil ela utilizar as notas do esposo, do companheiro. Então tem que abrir o olho, fazer a documentação correta sempre o mais rápido possível. E o melhor documento é o contrato de união estável, que qualquer dos sindicatos pode fazer, tem os modelinhos lá para imprimir e a pessoa ir no cartório reconhecer firma.
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3: Uma boa tarde a todos. Hoje na apresentação do programa, eu, secretária lá do sindicato, Preta Teles. Quero começar avisando o dia do atendimento do advogado, que será amanhã, dia 14, a partir das 13h30. Então, pessoal, quem precisar de atendimento, o Dr. Jonir estará atendendo na sala do sindicato amanhã. Quero avisar também o dia do atendimento do oculista no Edson Joalheiro, que é todas as terças-feiras, na parte da manhã, a partir das 8 às 10 horas da manhã. Então, as pessoas que precisarem de atendimento para o oculista, é só ir lá no Edson Joalheiro, nas terças-feiras, das 8 às 10. E lembrando, né, que para os sócios do sindicato, a consulta lá é mais barata, tem desconto no valor da consulta, beleza, pessoal? Quero falar também, para começar a avisar aqui, o dia da feira de muda. Nós vamos fazer nossa feira de muda esse ano, a última, né, do ano. A gente fez uma em maio e agora nós temos uma feira, a última do ano, que será do dia 30 do 9 até 3 do 10. Então, a nossa feira de muda, mudas frutífera, flor, muda de árvore, sombra, bastante novidade. Então, do dia 30 do 9 a 3 do 10 e será lá na sala, lá no pátio do sindicato mesmo, como a gente sempre fez. Beleza, pessoal? Então, vão se programando aí para comprar as mudas lá da feira. Quero também pedir para o pessoal do interior, que é sócio do sindicato, que tem produto aí na sua casa sobrando, às vezes fica ali, vai fora, acaba perdendo, né? Porque é em grande quantidade que colhe, ainda bem, né? Que queiram trazer para a gente vender ali no sindicato, nós temos o mercado do produtor. A gente está montando ali com produtos, né, da pessoal da agricultura, produtos não perecíveis. Então, quem tiver alguma fruta, verdura, bolacha, essas coisas assim, traga ali no sindicato, a gente faz uma parceria, a gente vende, daí fica uma porcentagem ali para o sindicato. E o restante é da pessoa, né? Dona do produto. Então, Quem tiver interesse.

0: esse, chegue ali, converse com a gente, que a gente vai estar explicando bem certinho como que é. Eu quero dar um outro comunicado aqui para as pessoas que têm costume, né, juntamente com nós ali do sindicato, de participar da feira da festa da semente. Então, a nossa festa da semente esse ano vai ser na cidade de Sulina e vai ser o dia 21 do 7 desse mês agora, né? 21 de 7 de 2026. Então, pessoal, eu estou aqui pedindo para quem quiser participar, passe lá no sindicato deixar o nome. Nós vamos ir com o ônibus juntamente com o pessoal de Nova Prata do Iguaçu. Então, pessoal de Nova Prata, a gente locou um ônibus junto, né? Porque lá às vezes não enche um ônibus e nem aqui. Então, a gente pega e vai junto. As despesas do ônibus é com os sindicatos, né? E daí para o pessoal que vai é gratuito. Então, chegando lá, tem o café da manhã. Chega, toma um café. Aí depois tem umas palestras, né? Daí depois tem o almoço, que é grátis também, gratuito o almoço para todo mundo. Depois do almoço tem a partilha das sementes. E depois da partilha da semente, às vezes, conforme a sobra do almoço lá, que sempre sobra muita comida, tem mais um lanche ainda antes de vir embora. Mas logo depois da partilha das sementes lá, o pessoal já retorna para casa. A única coisa que tem que levar é pratos e talheres. Então, as pessoas que forem, não esqueçam de levar seus pratos aí para almoçar na hora do meio-dia lá. E o transporte é grátis e a comida lá também. Então, pessoal, vamos ir, vamos junto com nós participar. É uma coisa bem importante essa festa da semente. A gente sempre participa, sempre levamos o pessoal para participar. Fazer as trocas, quem tiver semente diferenciada, leva e daí depois acha lá o que quiser, muita semente, tem muitas variedades de semente e traz daí para ser uma novidade aqui também, né, para o pessoal do interior. Então, vai ser dia 21 com saída 7 horas da manhã, direto daí para a cidade de Sulina, beleza? Quem tiver interesse, passa lá no sindicato falar comigo para a gente marcar o nome certinho para saber quantas pessoas que vão. 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O que é que precisa para fazer a CAF? Se a pessoa é casada, documentos pessoais, CPF e RG do casal. Notas de venda de produto dentro de um ano, de julho de 2025 a julho de 2026. Documento da terra, se for proprietário, a escritura e o CAR do terreno. Se for arrendatário, o contrato e o CAR do terreno do proprietário. É o CAR, pessoal, não é o CADPRO. Tem gente que chega lá com o CADPRO na mão. O CADPRO é para vocês tirar a nota. O CAR é aquele que tem o um mapa dentro da escritura, que foi uns 5, 6 anos atrás foi feito, beleza? Então, venham até o sindicato, é melhor. Às vezes é mais rápido para vocês também do que vocês ficarem me cobrando pelo telefone, porque a gente tem bastante coisa para fazer e às vezes a gente acaba esquecendo, entenderam? 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E hoje eu quero mandar um abraço para o meu amigo, que ele é ouvinte nosso, né, do nosso programa de sindicato há muito tempo, que é o seu Olívio Palavecini, o popular Bigode. O seu Bigode, ele não vai tirar a soneca dele lá, tirar o soninho da beleza dele antes de ouvir o programa do sindicato. Seu Olívio, muito obrigado por ser nosso ouvinte, tá? Muito obrigado. Eu quero. Era isso então, né? Que nós tinha para essa segunda-feira. Era isso que eu tinha para passar as informações para os nossos ouvintes. E prometo voltar na próxima segunda. Tenham todos uma ótima semana.
1: O programa do Sindicato dos Trabalhadores Rurais de Salto do Lontra fica por aqui. 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
7: 13:32.

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2: 13 horas e 33 minutos, e aí você, tudo bem? Muito boa tarde, minha gente, segunda-feira, segundou, hein? Dia 13 de julho de 2026, estamos no ar com o nosso A Tarde é Sua, aqui nos 94.1 da Rádio Independência. Boa tarde. Muito, muito, muito boa tarde pra você. É claro, é aqui na Independência. 94.1 Rádio Independência, emissora do Grupo Maria de Comunicação, localizada aqui na Rua Prefeito Neuri Baú, 1061, centraço da nossa querida Salto do Lontra, né? 42 anos no ar com você, a Rádio Independência. E a tarde é sua, começando agora, pra ficarmos juntos até as 15, né? Até as 3 horas da tarde. Comunicação, alegria e informação pra você. Tem prêmio, claro, para você que participa, para você que interage com A Tarde é Sua.
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2: 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Senha no ar valendo para você nessa super segundona. Segunda-feira é o seguinte, tem presente lá da Lancheria Tiateri. Hoje eu tenho para você um X Tiateri. X Tiateri, então, para você que participar com a gente. Acertar a senha, vai estar concorrendo aqui no final do nosso A Tarde é Sua. Atenção para nossa primeira dica da senha de hoje. Lâmina. Lâmina é a nossa primeira dica da senha de hoje. Qual é a senha, hein? 991181390. Manda seu nome completo e a sua resposta para mim aqui. Lâmina. É a nossa primeira dica da senha.
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2: 13:35, começamos muito bem. Zé Ricardo e Thiago, um poporri do Amado Batista. Ótima tarde, boa semana.

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0: Pontuais, voarei. Passou por aqui também Alex Dias com a Céu e Cantos de Vestido Colorado. Quem que tá com o Country Beat e também a Ana Castela e um Popo Rei do Amado Batista com Zé Ricardo e Thiago, né? 13:47. Lâmina, primeira dica da senha de hoje. Um abraço, Ivanilda. Pode ser Gillette? Não, não é. José Clarindo Pereira, pode ser a lâmina da Gillette ou fio de cabelo? Não, não é. Vai com o Renan e Raí aí, chorei. É, acho que é chorei no sinal, né? Precisa pro Daniel, tá de férias da aula, né, Daniel? Então tá bom, abração. Bom descanso, aproveita as férias aí, beleza? Rosélia Garcia, pode ser a patrola? Não, não é. Lisete de Souza, tudo bem, Lisete? Tá ligadaço com a gente, que bom, abraço, boa semana. Marli Maria Dalberto Monteiro, pode ser G2 ou Gillette? Não, não é. Shailon Gael, Shailon, a resposta está certa. Marco Antônio Pereira, a resposta certa. Dinho, pode ser a patrola? Não, patrola não é. Adelino Reck, pode ser o G2 ou Barba? Não, também não. Lucimar Sabe também disse que é Gillette, não é. Ivomar, Isa Marçave, tudo bem, Isa? Como é que você tá? Tudo bem? É, pode ser a faca? Não, não é. O Ivomar Facim pode ser a Gillette? Não, não é. Mônica Alves de Andrade pode ser o canivete, quem sabe? Não, também não é essa a nossa senha, não. Já já sigo atendendo aqui as demais participações para a nossa senha de hoje. Lâmina, primeira dica da senha desta segundona. 13:48.
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0: Minha gente, França, Espanha, Inglaterra e Argentina disputam nesta terça e quarta-feira, amanhã e depois de amanhã, né, as semifinais aí da Copa do Mundo dos Estados Unidos, Canadá e México. Por terem se garantido entre as quatro melhores seleções, entre as 48 participantes, os elencos garantiram US$ 27 milhões, cerca de R$ 138 milhões na cotação atual. O montante é referente ao prêmio de quarto lugar. A seleção que terminar na terceira colocação receberá R$ 2 milhões a mais. A vice-campeã, por sua vez, terá um acréscimo de R$ 6 milhões. A diferença, obviamente, é maior quando refere-se ao elenco que vai levantar a taça. O vencedor receberá R$ 256 milhões. No caso do Brasil, que terminou em 11º lugar, igualando a sua pior posição da história, o prêmio foi de US$ 15 milhões, em torno de R$ 77 milhões. Somente pela presença no torneio, cada elenco recebeu cerca de R$ 53 milhões, sendo que desta quantia, R$ 7 milhões são direcionados para custos de preparação. Ao todo, a FIFA distribuirá US$ 727 milhões, em torno aí de R$ 3 bilhões, o que representa um recorde, além de um aumento de 50%, se comparado ao montante entregue em 2022 no Qatar, quando foi de R$ 2 bilhões. Na época, a quantia representava 10% de acréscimo em relação à Copa da Rússia de 2018. Quando somente o valor destinado aos campeões é considerado, a diferença também é significativa. Em 2022, a Argentina foi contemplada com US$ 42 milhões. Em 2018, a França recebeu US$ 38 milhões. Premiações, então, por colocação para a Copa 2026. O campeão levará US$ 50 milhões. Vice-campeão, US$ 33 milhões. O terceiro lugar, US$ 29 milhões. Quarto lugar, US$ 27 milhões. Do quinto ao oitavo, receberá US$ 19 milhões. Do nono ao 16º, US$ 15 milhões. Do 17º ao 32º, US$ 11 milhões. E 33º ao 48º lugar, receberá US$ 9 milhões.
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0: 13:55.

com você, 5 faltando para as 2 da tarde, Lâmina. Primeira dica da série de hoje. Quem está comigo participando aqui? A Isa, pode ser o bisturi? Não, não é. Doacir, pode ser madeira? Não, não é. É, também quem está com a gente aqui, mandando a sua resposta. Não mandou o nome aqui, diz que é água. Não, não é essa senha, não. Joaquim de Oliveira, pode ser a faca? Não, também não é. Quem também está participando aqui, o José Clarindo Pereira. José, a sua resposta está certa. Toca a música aí para Maitê e também para o Daniel, que estão de férias. Os dois primos estão brincando lá. Ah, que tal, né? A música do Som 7. Então tá bom, já na sequência aqui, beleza? Um abraço. Quem também está com a gente aqui, a Sueli da La Barba. Resposta certa. Ana Laura Piscine Pereira, resposta certa. Maria Eduarda Piscine de Alcântara, resposta certa. Carlos Osni Piscine também participando e acertando. José Pereira, resposta certa. Maria de Quadros Pereira também acertou. Marli Pereira também acertando. Maria Heloísa Pereira Antunes, resposta certa. Milena Pereira também acertando. Theo Pereira também. Yuri Pereira também acertando. A Marlice Pereira também acertou. Patrícia da La Barba Piscine também está acertando a senha de hoje. Miguel Piscine Nunes, resposta certa. Isabelle Piscine Nunes também participando com a gente e também está acertando a senha. Ana Paula da La Barba Piscine, a resposta também está certa. Obrigado aí pela audiência e participação com a gente aqui. Quem também está participando aqui, meu amigo Irineu de Oliveira. Como é que tá, Irineu? Tudo certinho por aí? Tranquilo? Então tá bom. Irineu, a sua resposta está certa. Um abraço, Lucimara. Pode ser o facão? Não é. Noemi Gonçalves de São Sebastião, pode ser a faca, quem sabe? Também não é essa a nossa senha. Já sigo atendendo aqui as demais participações para a senha. Lâmina, primeira dica da senha. Segunda dica, afiada. Afiada é a nossa segunda dica da senha de hoje. Qual é a senha de hoje? 991181390. Manda seu nome completo e a sua resposta pra mim. 3 faltando pras 2 da tarde. Renan e Raí.

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Musical São 7 na programação. Até quando? 2:04. Lâmina afiada. São duas dicas da nossa ceia de hoje. Quem está comigo participando aqui? Moacir Romani, um abraço. Resposta certa. Pedro Zen, resposta certa. Erenilde Ribeiro Borges, a resposta está certa. Maria Lenir Antunes Moreira, resposta certa. Irene Burato, resposta certa. Serlei Pereira também acertou a senha. Juventino de Matos, resposta certa. Vanderlei de Souza, pode ser Gillette? Não, não é. Isamar Sávio, pode ser Corta? Não, também não. Zenaide Galvão de Melo, pode ser a espada? Não, não é. Toca atiradora de elite? Então tá bom, minha amiga. Obrigado pela companhia também aqui com A Tarde é Sua. Maria Vitória Foz, pode ser o canivete? Não, não é. O Lucas Oliveira também disse que é o canivete. Gilson Enzen, pode ser a espada? Não é. Olivia da Silva Moura, pode ser Lima? Não, também não. Silvonei Moreira Leite, a resposta Silvonei está certa. Lisete de Souza, resposta certa. Maria Terezinha Castelli, resposta certa. Catarina de Almeida Ribeiro, resposta certa. Rosângela Meurer Teles, resposta certa. Velonir Mariano, resposta certa. Quem também está com a gente, que Iodete Pelentira, pode ser a faca? Não, não é essa senha, não. Também mandando a sua resposta pra gente, o Jussemar Damian. Jussemar Damian, a sua resposta está certa. Quem também está mandando a sua resposta aqui para a nossa senha de hoje é a Marisete Maier. Tudo bem, Marisete? Minha amiga, a sua resposta está certa. Obrigado aí pela audiência e participação. Boa tarde, é sua. Isa, pode ser a tesoura, quem sabe? Não, não é essa a nossa senha, não. Gabriel Moreira, resposta certa.

0: Gisele Moreira Leite também participando com a gente, acertando a senha. Já já eu sigo atendendo aqui as demais participações para a nossa senha de hoje. 2:06.
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0: 2:09.
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0: E o A Tarde é Sua. 2:10. Lâmina afiada. Duas dicas da série. Um abraço, Maria Vitória Foz, a resposta está certa. Rosélia Garcia, a resposta certa. Karine Schini, certa resposta. Marilene Urbano da Cruz, Aline Horácio, a resposta certa. Valdir Teles, pode ser a faca? Não é. Toca a música Viajando com o Meu Amor. Neiva Praga, pode ser a faca? Não é. Orlando Machado Mendes, meu amigo Orlandinho. Como é que você está, Orlandinho? Tudo bem? Um abraço para você e para a família. O que eu te digo... Eu digo que você está completamente certo. Tá certa a resposta. Heitor Moreira, resposta certa. Eliane Aparecida da Silva, a resposta também está certa. Abraço, Lourdes Andretta, a resposta certa. Elcina Marquese também participando e acertando. Giovana Andretta de Oliveira também acertando. Lívia Andretta de Oliveira também está acertando a senha de hoje. Um abraço para a família, hein? Obrigadão aí pela audiência. Boa semana. Quem também está participando comigo aqui é o Vanderlei de Souza. Pode ser o bisturi? Não é essa senha, não. Isamar Sávi, Isa, sua resposta está certa. Ivomar Facim, resposta certa. Eliane dos Santos também está participando com a gente aqui. Também está acertando a senha de hoje. Um abraço, Lucas Oliveira. Pode ser pedra ou tinta? Não é essa senha, não. Também a Rosângela Maria dos Reis. Tudo bem, Rosângela? A sua resposta está certa! Já já eu sigo atendendo aqui as demais participações para a senha de hoje. 2:11, Teodoro Sampaio.

Esse é o Sidney Lima, viajando com o meu amor. Passou por aqui também o Teodoro Sampaio, atiradora de elite. 2h17, lâmina afiada. São duas dicas da senha de hoje. Quem está comigo participando aqui? Rodolfo da Lavalle. Ô, Rodolfo, como é que você tá, Pia? Tudo bem? Um abraço para você, para a família. Tudo de bom, hein? A resposta está certa. Lucimar Sávi, resposta certa. Luciana Sávi, resposta certa. Olívia da Silva Moura, pode ser lâmina. Não é. Olívia Pedroso Contos, pode ser lâmina de barbear, estojo, né? Não é. Filomena de Oliveira, então deve ser a cortadeira de grama. Não é. Vanderlei de Souza, então é o serrote ou a motosserra. Não, também não. Nelson, a sua resposta está certa. Miguel Silveira, a resposta certa. Quem também está com a gente aqui é Claudineia Mariano, a resposta certa. Vitor Hugo Mariano, a resposta também está certa. Obrigado aí pela audiência e participação com A Tarde é Sua. Quem também está com a gente aqui participando, a Lourdes Alves. Lourdes, a sua resposta está certa. Já eu sigo atendendo aqui as demais participações para a senha de hoje. Primeira dica, lâmina. Segunda dica, afiada. Terceira dica, barbeiro. Barbeiro. É a nossa terceira dica da senha de hoje. 2h19.

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4: 2h22.

0: E uma tarde é sua, 2h22. Lâmina afiada, barbeiro, são duas dicas da nossa senha de hoje. São todas as dicas, né? As três dicas. Três dicas da senha de hoje. Qual é a senha de hoje, hein? Quem está comigo participando aqui é a Otília de Almeida Pereira. Corta. Corta, minha amiga, mas não é essa a senha, beleza? Ademar Maria da Silva, a resposta está certa. Inualdo Alves de Andrade, resposta certa. Vinícius Vieira Bassanese, resposta certa. Genesi Alves dos Santos também acertou a senha. João Alves dos Santos também acertando. A Fabiana Alves dos Santos também. Manuela Alves dos Santos e Oliveira também está acertando. Arthur Miguel Alves dos Santos também acertou a senha de hoje. Ida Bank, resposta certa. Lúcia Antunes, tudo bem, Lúcia? Resposta certa. Cedenir Fogaça também acertou. Daniel Regelin, resposta certa. Davi Luiz da Conceição também participando com a gente, acertando a senha de hoje. É, quem também está com a gente aqui é a Iodete Pelintir, pode ser Gilete. Não é essa a senha, não. Ainda quem está mandando a sua resposta pra gente aqui é o Gilson Enzen, resposta certa. Emanuel Silveira também participando e também está acertando. Lúcia de Jesus também participou com a gente e também acertou a senha de hoje. Adriane da Cunha, tudo bem, Adriane? A sua resposta está certa. Quem também está participando aqui? A Tereza dos Reis Rodrigues. Pode ser Gilete ou aparelho? Não é essa a senha, não. Zenaide Galvão de Melo, a resposta está certa. Já já eu sigo atendendo aqui as demais participações. Lâmina, afiada, barbeiro, são três dicas da senha de hoje. 2h24, Alma Latina, nada. Nada mudou.
1: Alma

0: Esse é o Leonardo aqui na programação do nosso A Tarde é Sua. 2h40, 2h40 com 40 minutos. Na nossa Independência, A Tarde é Sua até às 15 com você, né? 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Bora lá com participações para a senha de hoje. Um abraço, Olívia da Silva Moura, em Nova Esperança. A resposta está certa. Cláudia Girolometo, resposta certa. Mariana Girolometo também acertou a senha. Maria Guiomar Girolometo também está participando e acertando a senha. Vilmar, em Nova Esperança. Pode ser lâmina de barbear? Não, Vilmar, não é. Nadir Ribeiro da Silva, pode ser o barbeador? Não, não é. Lucas Oliveira, pode ser o G2, Gillette, quem sabe? Não, não é. Vanderlei de Souza, pode ser a tesoura? Não, não é. Otília de Almeida Pereira, pode ser a tesoura? A Ivanildo também dizendo que é a tesoura. Sirlei de Carvalho também dizendo que é a tesoura. E Odete Pelientier também dizendo que é a tesoura? Não é. Carmelinda de Almeida, pode ser o barbeador ou a maquininha? Não, também não. Luana Gonçalves também dizendo que é a tesoura? Ivete Maria Rizello, pode ser lâmina? Não, não é. Emily Vitória de Oliveira, pode ser aço? Não, não é. Cleonice Beltrame, pode ser a Gillette? Não, não é essa senha, não. Dalva de Araújo Abosque, tudo bem, Dalva? Dalva, resposta está certa. Estevão Abosque, resposta certa. Alessio Coziol, resposta certa. Domingos Reisso, a resposta está certa. Toca a música Socando Canjica. José Henrique, a resposta está certa. Fernanda Pickler, certa a resposta. Cintia Aline também acertando. Pietro Análio de Oliveira também acertou. Isabel Antunes, resposta certa. Zenaide de Jesus também acertando. Gabriel Pickler, resposta certa. Daniel de Oliveira, resposta certa. Eliane de Minsky também acertou a senha. Felipe Schini, resposta certa. Adenildo de Jesus Pego, resposta certa. Maria Schlick manda barra bonita, certa a resposta. Edson Pickler Nunes também acertou a senha. Vitor da Silva Nunes também acertando. Lucas da Silva Nunes também, Giovanni da Silva Nunes também acertando, Joslene Alves, resposta certa, Márcia Padilha também está participando e acertando, Ronaldo Lucieto, a resposta está certa. Minha gente, já eu sigo atendendo aqui as demais participações que estão comigo e que não atendi. Até por isso, estão encerradas as participações. Não vale mais enviar a mensagem para a senha. As que estão comigo aqui, que não atendi ainda, todas serão atendidas e quem acertar, claro, vai participar do sorteio daqui a pouquinho, no final do A Tarde é Sua. 2h43.
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0: 2h46.
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0: 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Bora lá com as últimas participações para a senha de hoje. Um abraço, Adriana de Jesus Augusto, resposta certa. Marivane Inácio Pickler, resposta certa. Doacir Belo de Carvalho, certa resposta. Pedro Dalcomune também acertou. Roberto José Zanata, a resposta está certa. Adelino Reck, resposta certa. Poliana Enzen também acertou. Maria Goretti de Jesus também está acertando. Lourdes Enzen, resposta certa. Jailson Silveira também. Mônica Alves de Andrade, resposta certa. Noemi Gonçalves também acertou a senha. Valdete de Aguiar, resposta certa. Joaquina Ângelo, resposta certa. Pedro Romani, certa resposta. João Romani, certa resposta. Janete Moreira Leite, a resposta está certa. Sueli Fortunato, resposta certa. Anália Aparecida Batista, certa resposta. Nelly Faitão, certa resposta. Moacir Kozer, resposta certa. Luana Gonçalves, resposta certa. Alice Gabriele Gonçalves também acertando. Davi Miguel Gonçalves também. Enzo Gabriel Pelentir, resposta certa. José Clarindo Pereira, toca música em cima da... de uma lajota, isso? É, então tá bom, obrigado aí pela audiência também aqui com A Tarde é Sua. Também Otília de Almeida Pereira, a resposta está certa. Fechamos, bora pro intervalo, na volta, revela a senha. E a gente vai daí para o sorteio aqui no A Tarde é Sua. 2h48.
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0: 12h52 aqui na Independência, no A Tarde é Sua, nesta segunda-feira. Segunda-feira, em dia 13 de julho de 2026. 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
0: Lâmina, afiada, barbeiro, eram as dicas da nossa ceia de hoje, que era navalha, navalha, era a nossa ceia de hoje. Obrigado a todos que participaram hoje, 131 pessoas acertaram na navalha, né? Então tá bom, obrigado aí a todos. Eu vou pro sorteador hoje, valendo aqui um X Tiateri, né? Lá da lancheria Tiateri. Vamos ver quem vai ser o contemplado, a contemplada. 131, boa sorte pra todos. Sortear agora. 93. Vamos ver quem é o 93. 93. Participou com a gente aqui, está levando um X Tiateri lá da lancheria Tiateri, Gabriel Pickler. Gabriel Pickler é o contemplado de hoje. Parabéns, Gabriel. Meu amigo, seguinte. 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Parabéns, Gabriel Pickler é o contemplado de hoje. 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Minha gente, obrigado pelo carinho, pela companhia também aqui com os 94.1, com o nosso A Tarde é Sua. Seguinte, Trombini chegando aí já na sequência com o Comitiva. Amanhã tem mais. Amanhã, 1:30 da tarde, terça-feira, aqui estarei aguardando você com o nosso A Tarde é Sua. Um grande abraço, ótima tarde de segunda-feira, excelente semana!
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7: Olá, boa tarde. Estamos chegando na nossa Rádio Independência com a edição do Giro 94.
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7: Janelas fechadas para se proteger do frio, viroses em alta e o contato com cobertores e casacos guardados são alguns dos gatilhos que podem complicar a vida das pessoas com asma no inverno, principalmente crianças e adolescentes. Para prevenir crises e o agravamento do quadro, especialistas recomendam manter o tratamento em dia para que a inflamação permaneça controlada. O coordenador da Comissão Científica de Asma da Sociedade Brasileira de Pneumologia e Tisiologia, Emílio Pisichini, disse que no inverno não é o frio que agrava a asma. Um dos principais fatores que podem engatilhar crises é a maior circulação de vírus no ambiente, que pode acarretar infecções nas vias respiratórias e atacar uma asma que não esteja bem controlada. Pisichini observou que o uso da medicação para o tratamento adequado da asma deve ter atenção o ano inteiro, porque a maioria das asmas precisam ser tratada continuamente. Vacinas contra viroses, como a influenza, a gripe, a Covid e vírus sincicial respiratório, também previnem inflamações respiratórias mais graves, acrescentou Emílio. E o Instituto Brasileiro de Geografia e Estatística, o IBGE, iniciou na última semana a coleta da terceira edição da Pesquisa Nacional da Saúde, realizada em parceria com o Ministério da Saúde. A Pesquisa Nacional de Saúde é realizada por amostragem. Até 30 de novembro, cerca de 1,8 mil entrevistadores visitarão aproximadamente 140 mil domicílios distribuídos em todos os estados brasileiros. O levantamento domiciliar vai coletar informações sobre as condições de saúde da população, hábitos de vida, acesso e a utilização dos serviços de saúde, ocorrência de doenças crônicas e fatores associados à qualidade de vida. Os dados da Pesquisa Nacional de Saúde 2026 servem para acompanhar e avaliar políticas públicas, planejar as ações do Sistema Único de Saúde, o SUS, fortalecer a saúde privada e monitorar o cumprimento de metas nacionais e internacionais relacionadas ao tema.
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1: Oi, chegando com History Day no dia 13 de julho de 1968, a brasileira Marta Maria Cordeiro Vasconcelos conquistava nos Estados Unidos o título de mulher mais bonita do mundo. Ela foi eleita Miss Brasil e Miss Universo daquele ano. E o dia 13 de julho de 1985 é conhecido como Dia Internacional do Rock por conta da Live Aid, um festival realizado simultaneamente em Londres e na Filadélfia, com as maiores estrelas da música na época e que foi transmitido para o mundo inteiro. E a primeira Copa do Mundo ocorreu em um dia como hoje, no ano de 1930, e foi sediada pelo Uruguai. O país enfrentou a Argentina na final e venceu por 4-2. Beijo pra você, tchau!
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3: É comigo, 3 e 3.

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4: 3 e 9, boa tarde.

0: 3h12 na tarde.
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0: Bruno Marrone com Henrique Diego.
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5: 3 horas e 18 minutos aqui na programação, 17 graus é a temperatura. A tarde é de segunda, a programação é de primeira para você. Nós vamos até às 5 com o nosso Comitiva, para quem está na companhia. E a rapaziada que está com a gente também, aquele super recado do Barba, Cabelo e Bigode, está chegando por aqui para você conferir comigo.

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1: Fala, meu amigo, como é que você tá? Hoje é segunda-feira, viu? 29 de junho, dia de São Pedro. E eu chegando por aqui na Melhor do Seu Rádio com uma edição bacana do Barba, Cabelo e Bigode pra você. Se liga aí, você quer dar um up no visual de trabalho? Então, mude os detalhes, tá? Invista em gravatas estampadas, pulseiras marcantes e cintos de qualidade. Mas atenção, ó, o segredo de um terno impecável está no ajuste ao seu corpo. Respeite seu estilo e crie combinações que facilitem a sua rotina. Vista-se de confiança e domine a sua semana. Uma excelente segunda-feira para você, um grande abraço e até a próxima dica.
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1: Bora começar mais um dia, bora começar mais uma semana e com a companhia do melhor ouvinte do mundo, sintonizado aqui junto com a gente e a partir de agora acompanhando todas as informações de tudo que rola no mundo da bola. Eu sou o De Luca, nessa segundona dia 13 de julho. Aumenta o volume e tamo junto aqui na melhor.
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1: Vamos já começar fazendo aquele giro pela Copa. Ainda no sábado a Argentina sofreu, mas venceu a Suíça por 3-1 e avançou às semifinais da Copa do Mundo. Bellingham faz dois gols e Inglaterra elimina a Noruega na prorrogação por 2-1 nas quartas da Copa do Mundo.
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1: Lionel Messi entrou mais uma vez na história. Neste sábado, dia 11, nas quartas de final da Copa do Mundo contra a Suíça, ele chegou a 32 partidas disputadas em mundiais, a maior marca de toda a história do torneio. O segundo colocado é Cristiano Ronaldo, com 27 jogos. Aos 39 anos, Messi também é o maior artilheiro da competição, com 21 gols. Ele lidera a artilharia da Copa de 2026 com 8 gols. O argentino estendeu para 9 os jogos seguidos, balançando as redes no Mundial.
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1: O Vasco da Gama tem novo treinador. O português Pedro Emanuel acertou com o clube e assinou o contrato até o fim do ano que vem. O treinador estava sem clube, mas tinha propostas de outros times sauditas mais vantajosas até financeiramente. O projeto apresentado por Admar Lopes e a vontade do treinador em atuar no Brasil fizeram Pedro aceitar a proposta do Vasco.
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1: O Grêmio acertou a contratação do meio atacante Giovanni Cabral, de 28 anos, que disputou a Copa do Mundo de 2026 pela seleção de Cabo Verde. O reforço assina por 1 ano e meio. Giovanni Cabral foi titular em 2 jogos do Mundial. Ele estava no Estrela Amadora de Portugal e ficou livre no mercado em julho, depois da final do contrato.
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1: O Botafogo acertou a contratação do lateral esquerdo Paulinho, que atuava na Dinamarca. O contrato será válido por 3 anos e meio. O novo reforço já está no Rio de Janeiro para realizar exames médicos. Aos 31 anos, ele chegará ao Clube Alvinegro para aumentar a concorrência na posição que é dominada por Alex Telles. Tô de volta daqui a pouquinho com mais informações. Fique ligado.
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6: Agora são 3 horas e 37 minutos aqui na programação da tarde para você que tá ligado e curtindo a gente. Que bom, um abraço, tudo de bom. Obrigado pela companhia, meus amigos, minhas amigas, você que se liga, você que acompanha, você que curte a gente aqui na 94.1. É sempre bom demais estar com vocês.
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6: Chitãozinho e Xorodó com Simone Mendes.

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6: Você confere comigo, estão faltando 9 para as 4. Daqui a pouco tem Delta Rota Segura para você. Aqui é sempre a informação. Tem modão chegando, daqui a pouco tem também aquele quadro Banda Preferida, onde a gente curte aqui uma sequência super legal de música de banda pra você. Então tem muita coisa, até às 5, estou com você. É a nossa meia tarde de comitiva.
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1: Uma tragédia na tarde deste domingo tirou a vida de uma mulher de 35 anos e as duas filhas dela, uma com 4 anos e outra com 5 anos, após um acidente de carro na BR-369 em Cornélio Procópio, norte do estado do Paraná. As identidades das vítimas não foram divulgadas. De acordo com a Polícia Rodoviária Federal, o veículo seguia pela rodovia quando saiu da pista em uma curva e bateu contra uma árvore. Além da mãe e das duas crianças, outras duas pessoas estavam no veículo. Segundo a PRF, elas foram encaminhadas para a Santa Casa de Cornélio Procópio.
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2: Você confere comigo, agora são 4 horas e 3 minutos, 4 e 3 na nossa programação. 94.1, essa rádio é maravilhosa, hein? Estamos juntos até as 5 horas, que bom que você está com a gente.
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2: 4 e 4.
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5: Você já parou para pensar no que aconteceria com o seu corpo se você ficasse um mês inteiro sem comer salgadinhos, biscoitos recheados, refrigerantes e pratos congelados? Embora os primeiros dias possam trazer uma leve sensação de abstinência devido à falta de aditivos químicos, gente, isso mesmo. Logo na primeira semana, o corpo começa a desinflamar, dando espaço para uma energia renovada e muito mais disposição. Ao completar 2 semanas, consumindo apenas comida de verdade, você elimina esse estoque de sal do organismo. O resultado é visível no espelho. O inchaço nas pernas, nas mãos e no rosto desaparece. E as roupas passam a vestir muito melhor. Que tal colocar em prática essa dica?
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6: 4 horas e 20 minutos, 4 e 20, 17 graus a nossa temperatura, e vai ser assim na semana, né? Até a chegada do final de semana, pelo menos aí nós vamos ter essa elevação das temperaturas máximas durante então esta semana para a nossa região aqui, né, do sudoeste do Paraná. É, com mínimas também subindo, né? Nós vamos ter aí na terça-feira então, de hoje para amanhã, mínima de 6, máxima de 18. Já teremos na quarta-feira mínima de 8, a máxima pode chegar a 21. Na quinta-feira, a mínima de 12, a máxima 25. Depois, na sexta-feira, olha só, mínima 19, a máxima 27. No sábado, de 20, a mínima 27, a máxima. No domingo, pode chegar a 28, a máxima. Aí, na segunda-feira também, e aí muda o tempo, né? Muda o tempo. Então, é a situação aí que está prevista, mas não muda muito a temperatura, pelo menos até o nosso final do mês.
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4: Julho Verde é o mês de conscientização sobre o câncer de cabeça e pescoço. Eu sou a doutora Paula Soares, médica radioterapeuta do C1, que é o Hospital do Câncer. 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Cuidar da saúde começa nas pequenas escolhas. 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
6: 4:31 na programação da tarde para você. O Deluca tá voltando. Nós temos mais informações do esporte para quem tá ligado, para quem tá curtindo aqui o Comitiva da Programação 94.1. São 4:32.
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8: De volta por aqui com mais informações sobre o mundo da bola. De volta, as últimas do esporte.
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8: Com show de Bosquilho, o Operário do Paraná venceu o Novo Horizontino por 2-1 ontem pela 17ª rodada da Série B do Brasileiro. Em confronto direto no alto da tabela, o camisa 10 abriu o placar para o time paranaense em bela cobrança de falta. O Tigre empatou com Robson ainda no primeiro tempo, mas Bosquilha fez mais um, agora olímpico, e garantiu a vitória dos donos da casa. O Operário do Paraná embala a quarta vitória seguida e pula para terceiro na tabela, com 31 pontos, 2 abaixo do líder Criciúma. O Novo Horizontino agora fica em quarto com 30 pontos.
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8: Neste domingo, São Bernardo recebeu o Cuiabá pela 17ª rodada da Série B do Campeonato Brasileiro e empatou em 2-2 no estádio 1º de Maio em São Bernardo do Campo. Todos os gols da partida foram marcados no primeiro tempo. Lucas Rian e Rodrigo Ferreira balançaram as redes para os donos da casa, enquanto Marlon Lopes marcou para o Dourado, que ainda contou com um gol contra do goleiro Alex Alves. O São Bernardo chega a 26 pontos e sobe para a 7ª colocação na tabela. O Cuiabá, por sua vez, vai a 24 pontos e ocupa momentaneamente a 10ª posição.
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8: O Avaí voltou a respirar na Série B. Depois de 2 derrotas seguidas, o Leão Catarinense venceu o Náutico por 2-0 na noite de ontem na Ressacada. Os gols da equipe catarinense foram marcados por DG no primeiro tempo e Daniel Penha no minuto final do confronto. O Avaí continua na zona de rebaixamento, mas reduz para 2 pontos a distância em relação ao primeiro clube fora do Z4 da Série B, o Londrina. feminina. O Leão Catarinense chega a 16 pontos na 18ª colocação. O Náutico tem 21 pontos em 13º lugar.
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8: O Atlético de Goiás estreou o técnico Roger Silva com vitória na Série B. Ontem o Dragão derrotou o Fortaleza por 1-0 em Goiânia pela 17ª rodada. Mesmo com o jogador a menos desde os 30 minutos do primeiro tempo após a expulsão de Gustavo Coutinho, o time goiano abriu o placar com Klebert em cobrança de falta e resistiu à pressão do adversário até o apito final. Com o resultado, o Atlético de Goiás chega a 24 pontos e sobe para a 10ª colocação da Série B. O Fortaleza permanece com 28 pontos e cai da 4ª para a 6ª posição.
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8: Neste domingo, o Goiás abriu 2 gols de vantagem contra o CRB, mas cedeu empate por 2-2 no estádio Rei Pelé em Maceió, pela 17ª rodada da Série B do Campeonato Brasileiro. Cadu Souza e Cadu abriram vantagem. O CRB reagiu na etapa final e igualou o placar em 2-2, com gols de Thiaguinho e Mikael de pênalti. O Goiás chega a 25 pontos na Série B e continua na 9ª colocação. Com 20, o CRB também se mantém em 15º lugar. Tô de volta amanhã trazendo mais informações por aqui. Tudo o que rola e acontece no mundo da bola, você fica sabendo primeiro aqui na Melhor. Abração do Deluca, ótima segunda, excelente semana. Fiquem com Deus e até a próxima. Tchau, tchau, valeu.
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6: 4:35.

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2: Fala, mano!
3: Fala, Matheus! De boa, pai?
2: Bom demais, e aí?
3: Ô, tava pensando em dar uma festa, mano. Você tá de boa hoje?
2: É mesmo, tô de boa. Aonde que vai ser essa festa?
3: Mano, vem comigo e vamos fazer um negócio diferenciado.
2: Tô dentro, conta comigo. Partiu!
4: Hoje eu vou dar uma festa diferente. Só quem tem coragem vai colar com a gente.

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6: E nesta segunda-feira, 13 de julho, eu chego trazendo para você uma dica econômica no Dia Mundial do Rock, Dia do Cantor e Dia do Engenheiro de Saneamento aqui no Poupe Mais. Eu vou falar para você de economia de gás de cozinha. Se liga aí. Manter as bocas do fogão limpas e sem acúmulo de gordura é fundamental para o bom funcionamento e para você economizar gás. Outra excelente estratégia de economia é otimizar o tempo de uso do eletrodoméstico, cozinhando menos vezes ao longo do mês. O recomendado é você selecionar um único dia para preparar diversos alimentos da sua rotina, como arroz, feijão e legumes. Depois, basta congelar as porções para garantir refeições práticas e uma redução drástica no consumo de gás. Pegou a senha? Então já sabe como usar, né? Excelente segunda-feira para você, um grande abraço e a gente se encontra na próxima dica.
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7: Olha, para você que ficou comigo, um grande abraço, excelente início de semana. Daqui a pouco tem Vitrolão para você com a comunicação do Clóvis Antunes e amanhã a gente está de volta, terça-feira. 10 horas tem o Manhã 94, 11h30 eu tenho a resenha esportiva com você e à tarde às 3 horas o Comitiva. É bom demais, uma ótima segunda e até amanhã.
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10: Olá, boa tarde. Estamos chegando na nossa Independência com mais uma edição do Giro 94.
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10: O município de Londrina, no norte do Paraná, virou palco de um trote que envolveu até mesmo a Polícia Militar na última quinta-feira, dia 9 de julho. Na ocasião, um homem fingiu ser um policial militar, apresentando-se como um tenente, e passou ligações falsas para pelo menos 6 pizzarias, pedindo a entrega de 87 pizzas e refrigerantes na sede da 2ª Companhia da Polícia Militar. Nas ligações, o autor do trote se apresentava como Tenente Murilo Rocha, alegando falsamente representar a Polícia Militar. A farsa só foi descoberta quando os entregadores chegaram ao local indicado para entrega e descobriram que nenhum dos policiais fez qualquer pedido. Pior, sequer havia algum Murilo Rocha na corporação. Agora o caso está sendo investigado para se descobrir quem foi o autor do trote. Além disso, a Polícia Militar também orientou que estabelecimentos comerciais adotem procedimentos mais rigorosos para confirmar pedidos de grande volume, especialmente quando solicitados em nome de órgãos públicos. Isso porque, no caso em questão, o suposto cliente alegou que faria o pagamento pelos produtos na hora da entrega. Em todos os pedidos, as mesmas pizzas, sabores portuguesa e baiana, além de um refrigerante. Como nenhuma das pizzas foi paga, as pizzarias tiveram de arcar com o prejuízo pela situação.
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Segunda-feira, velha. Tamo quase vencendo a segunda já, né? Ai, tem gente que não gosta da segunda-feira. É melhor que tem, né? E aproveitar também, porque é a última segunda da semana já. É. Semaninha demorada. É o Vitrolão. É 100% caipira. Estamos chegando, gente. Estamos chegando com o Vitrolão. Desejando para você uma boa tarde. Uma ótima semana. De bastante trabalho, de descanso para quem vai descansar. De atividades para quem tá na atividade. E para quem tá de férias aí também, né? Umas boas férias. Piazadinha das escolas, tudo de férias agora. Um abraço pra vocês aí, piazadinha. 5:11, Vitrolão, até às 7 com vocês.

0: E aí, dona Mari Marculina, como é que tamo? Tudo bem? E os vizinhos, dona Mari, e seu Estevão aí, dona Dal? Um abraço. Meu amigo Carlão, eletricista. Um abraço aí, Carlão. Jardineira do Adeus. Tudo bom aí, Carlão? Uma música do Renan e Raí. Oferecer pro Cleitiano. Pois é, Zé. Agora eu não sei se é o Zé ou o Lucas. Escreveu o Lucas. O Lucas, ele escreveu. Mas é o Zé. Ô Zé, o Cleitiano sumiu? Cleitiano não se ouve falar, não tem notícias. Faz já uns 60 dias que não participa mais do programa, Cleitiano. Mais ou menos, eu acho. Meu Deus. 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Lizete.
1: Me apoia.
0: Ah, o Cleiton Teles. Meu Deus do céu, homem. Ô, Zé. Tu viu que tu escreveu? Barbaridade!
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0: Cleiton Teles.
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0: Ah, o Cleitinho!
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0: Anselfi.
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0: Que é isso, homem?
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0: 5h23 agora. Ô, Sirineu. Meio um abraço ali pro Wilson Antônio. E a Maritânia já tá fazendo uma fichuada. Tá fazendo uma fichuada. Meu Deus do céu, não começar cedo a cozinhar a feijoada ali, né? Daí que fica boa. Né? Nós vamos comer uma feijoada hoje, seu setembro. Leandro Neis também, um abraço pra você ali, viu? Os guris estão na ativa, né, Pia?
1: Opa! Chega! Vamos! Passou ligeiro, amigo!
0: Vamos!
1: Meu Deus do céu, não deu nem tempo de respirar!
0: Tá louco!
1: Viu? Toca ali pra nós ali! Tertúlia! Mate! Abraço! Vamos acelerando!
0: Vamos, Mitrute! Temos que ir, né, Mitrute? Tu vê, né, Mitrute? Até lá é longinho, né, Pia? Mas vamos! Vamos encarando aí! As curvas e as avenidas, né, Pia? 5h24, o pessoal da A2 Central de Negócios aí, o Paulo e também o Ike, da A2 Central de Negócios, atendimento personalizado, você vai chegar ali, eles vão ver qual que é a tua necessidade, comprar, vender, né? 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
2: Boa tarde, Clóvis.
0: Boa tarde, seu Estevão.
2: Por aí, aqui tá. Tem manhã rodeando um fogão. Não tem o que fazer, né? Beleza.
0: Esquentando o joelho.
2: Graças a mim.
0: E agora é esquentar o joelho, né, seu Estevão? Segura essa pedrada. Pá! Na segunda-feira. O cara já passou um final de semana meio mal. E daí vem os caras e cantam isso aqui. Pá! Que pedrada!

Nerago, nego velho. 5h37, Daniel Rack. E no Vitrolão. Um abraço ali pro Dona Cleonice, lá de Joinville. Tá ouvindo o programa já? Boa tarde. Vamos tomar umas cuia. E aí, Matheus? Não, tá na hora, né, Matheus? Agora é a hora de tomar aquelas cuia, piá. Pra tirar o mal-estar, a canseira, só o mate mesmo, né, meu guri? Para que o cara assunta bem o dia. Né, Ica?

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1: Vamos lá, gente. 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Tamo na reta final. Amanhã, terça-feira, tem França e Espanha às 16 horas, horário de Brasília. Na quarta-feira, dia 15, Inglaterra e Argentina, às 16, horário de Brasília. Vamos lá, reta final aí da Copa do Mundo de 2026 e você fica sabendo tudo aqui na Independência.
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1: Vamos lá, gente. 5 horas e 41 minutos. Muito obrigado você de rádio ligado no trabalho, tá trabalhando. Tirando leite, pessoal dos escritórios aí também, um abraço aí pra vocês, tudo de bom. Pessoal trabalhando, hein? Pessoal nas empresas, viajando, acelerando.
7: 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Tarde, povo. Opa! Do grupo. Opa! Pra tudo que estão escutando o Crove aí, falando mentira.
1: Parecidão.
7: Vai fazer na segunda, né? Ô, parecidão. Mais, né? Parecia que era quarta-feira já. Beleza, era?
1: Meu Deus do céu.
7: Abraço, povo.
1: Ô, Cidão, o que, que é isso, amém? Mentira? Meu Deus. Aí tu defamou nós, Cidão. 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Ah, uma música do Baitaca. Vamos achar ali, piazão. Vamos achar uma do Baitaca, velho, né? Até tinha achado que o Baitaca nem ia vir mais no programa. Né, Vilcinho? E o Ronaldo, Vilcinho? O que que me diz do Ronaldo? Sumiu, Ronaldo. Tá trabalhando demais, né, Doralice? Trabalhando demais.

0: 5,51 já, Henrique. 5,51, Henrique.
1: Do meu pago.
0: É hora de tirar o leite já, né? E aí, Marcelão Pedroso, deve estar pra Minas Gerais, Goiás. Ô, Rodrigo Moraes, um abraço pra ti ali, piazão. Tudo de bom aí, meu guri. Sabiá também, já vi que confirmou a audiência ali. Uma do João Mineiro e Marciano pro Jean Franco, tá ouvindo o programa. Oi.
2: Quer pedir a música
0: Nando Moreno.
2: Tapete da Sala. Oferecer pra minha irmã, pra Preta, pra Maria Gorete.
0: Ó, cortou. Ô, dona Maria Salete. Um abraço ali, viu? Tudo de bom aí pra vocês. Ô, Paulo Alves. Tá com o radião ligado, bicho velho ali, ó. Que deu, Zé? Que deu?
3: Ô, Clóvis, só não vai bloquear o Tiburcio ali da Soprano Canjica, porque senão o homem só tem uma música de tu bloqueia, né? Que nem o Funda Grota, o Baitaca tem umas 7, 8 ainda que se salva, né? Mas o Tiburcio, coitado, só tem uma.
0: E daí como é que vamos fazer, né, Metrute? Eu acho muito, acho que o Bilad é irmão do Tiburcio. Eu acho muito parecido, Bilad. Tu não andou lá pro Rio Grande, Bilad? Às vezes tu não veio de lá? Que o Bilad é muito parecido com o Tiburcio da Estância. É meio de fisionomia, assim, de caixa, ele é meio igual. 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Não segura, seu do Baitaca, tchê. Né, Toninho? 5h54 agora. Essa semana vai dar três tipos de clima. Frio, calor, até não sei se não chove, viu?

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2: Piazadinha tudo em casa, faceirinha, né? Alegrinhos. Que eles estão de férias agora. 15 dias de férias só, né, Piazada? Tá bom, né? Tá bom pra descansar. Um abraço aí, Valmir. O Danilo, ô Danilo, do Mambuca. O Virso tava vendendo uma gaita ali, Virso. Agora que eu vi ali o teu recado. Que tu tava vendendo uma gaita. E também o Marcelo Pedroso. Confirmou a audiência aqui, tá lá pras bandas. De Sete Lagoas. Um alô pro seu Lídio, lá do sítio Três Coqueiros. Pediu 3 oitão do pai. Ô, Nuremberg, como é que tá aí? O Renatão. O Sabiá tá na estrada, né, Sabiá, ouvindo o programa. Hoje vamos largar outra música ali. Daqui a pouco eu vou confirmar a premiação, mas a música é essa aqui, ó. Pra vocês adivinhar quem canta a música. Coloquei já uma música fácil, né? Pra todo mundo ganhar ali. Ó. Aí, ó.

0: Boa nessa aqui pra participar, né? Fácil, fácil. 18 horas, vai bater o sino do padre. Aí, ó, viu? 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
1: Eu acho que eu sou irmão do Tiburcio da Estância, porque eu fui adotado lá no Rio Grande.
0: Meu Deus!
1: E tinha um velho, daí não pôde criar eu. Meus pais pegaram e me criaram. E disse que esse velho é tal de Tiburcio, até o pai do Tiburcio.
0: Então,
1: tem tudo para ser irmão do Tiburcio. Profissional, para indústria, para oficina, para quem gosta. Nove irmãos e eu era adotado.
0: Aí, ó, viu?
1: Por isso que eu sei gaiteiro com a minha tiburça da estância.
0: Aí, ó, viu? Mas eu desconfiei, Bin Laden, agora. Agora fechou a história, então. E aí, Irineu de São Valentim, como é que tá? Um abraço pro Gilmar, lá de Blumenau também, já mandou recado ali, vamos ver o que ele vai falar. E tá ligado lá em Blumenau, Girmari. E aí, guapo, como é que tamo, viu, Marvelho?
2: Boa tarde, Clóvis.
0: Boa tarde, meu velho.
2: Tudo certo. Tá começando a cair a temperatura de volta.
0: Uhum.
2: Mas é bom. É bom o friozinho. Eu gosto.
0: Claro, eu também gosto.
2: Queria pedir uma música ali, oferecer lá pros quilômetros lá pro pai. E pra minha tia, seu Vandão lá, todos conhecidos de lá.
0: Uhum.
2: E pros meus irmãos aqui de Blumenau. E pra minha esposa, a Rosa.
0: É.
2: Pro Marcelinho que tá no trecho por aí, ele e o outro, meu irmão lá, o Jôs. Deve estar nas estradas por aí. Uhum. Que Deus acompanhe a viagem deles.
0: Isso aí, pessoal.
2: É, de pai pra filho. Beleza?
0: Valeu, Girmar, velho. E vai cair a temperatura, pia.
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0: Bolas de música, né? 18h22, gente. 18h22. Solevante Soleni. O Jean Franco falou que é Solevante Soleni, os cantores ali. Gente, confirmei agora aqui os prêmios. Ou o prêmio vai ser um kit churrasco, tá? 3 quilos de costela, para quem acertar. 3 quilos de costela, uma caixa de cerveja e uma coca. É um kit bem legal aí para vocês, tá? Confirmado agora. 3 quilos de costela, uma caixa de cerveja e uma coca. Para quem acertar, quem canta essa música ali. Já vou largar de novo. Um abraço pro Índio. Um abraço pro Godinho, um abraço pro Guapo, pra Elisete também. Essa aqui, ó. Vamos lá, gente. 18h23. 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Kit Saldo Lontos aí do Passando Isabel, tá? Tá bem facinho. 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Ó, bem facinho de adivinhar, tá?
1: Boa noite, Cláudio. Você tranquilo?
0: Opa!
1: Aqui tem que sair um solzinho, né?
0: Uhum.
1: Bolhando aquelas bagualadas ali, piazinho. Um abraço, boa semana.
0: Valeu, seu Dioclides. Um abraço, seu Dioclides.
2: Boa noite, Vitrolão.
0: Ô, Vitrolão.
2: É domingo, Rich.
0: Como é que tá, Vitrolão?
2: Música aí, Filho de Goiás.
0: Filho de Goiás. Beleza?
2: Tá com uma música pra mim aí, bem boa aí.
0: R$40
2: Estrela de Ouro. Pra nós aí, beleza?
0: Valeu, Vitrolão. Valeu, Vitrolão. Ô, Domingo Risso, um abraço pra ti ali. Ah, você vai jantar no Líbio. Ah, guapo. Capaz que o Líbio largou uma janta numa segunda-feira. Homem de Deus. Quase não acreditei. Quase não acreditei, guapo. Meu Deus. Eu acho que o seu Valdo, Vardão, e a dona Ana, lá da Carmela, eles sabem quem canta essa música. Cheguei agora, Pandolfo Madeira, na escuta, pose. Um abraço aí, Sebastião. Nossa, tá muito fácil. Tá muito fácil. 3 quilos de costela, uma caixa de cerveja e uma coca.

0: 18h30 já.
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0: Natália velho, Dirley, ó, Dirley já tá com chimarrão pronto. Moacir Kozer da Carmélia. Moacir tem melado pra vender. É 2 litrão de melado pra vender. Uhum. E aí, meu amigo Jair? Jogador de 48. Quem que é o jogador de 48 ali? Deixa eu ver quem que é. Você é um fera mesmo. Tem um jogador de 48 aí, Pia. Tem bastante. Bastante jogador de 48. São uns feras, uns fenômenos.
2: Ô Clóvis, eu não sei quem canta essa música aí. É. Só que eu não vou falar. É bom deixar aí sofrer pra turma adivinhar mesmo, né? Se eu falar, daí estraga a surpresa, né? Pra ver quem adivinha.
0: Deixa, daí todo mundo vai saber, né? Todo mundo vai saber quem canta, né? Eu acho que todo mundo vai saber. Ô, deixa, mas tu viu o prêmio ali? Meu Deus, 3 quilos de costela. É, uma caixa de cerveja e uma cocona. Valendo. Ah, o Chile, homem! Ô, Jair, não era tu que queria comprar uma gaita? O Vitor não queria comprar uma gaita pra tocar uma gaita, Vitor? Fala comigo. Eu tenho bem certinho o cara que tem uma gaita, o Wilson Schelle. Mas é uma dó que ele não escuta, né? Senão nós já passava um telefone lá pra ele lá. Ele já entrava contigo ali, Nedjatovski. Pra daí negociar essa gaita. 360 baixo a gaita tem. Bem bonita a gaita aqui, bem bonita. Ô, Joelson, não, Joelson tá muito sabido.

0: Coisa, não.
1: Oi?
0: Toca as músicas bonitas, essas aí é de jovem. E nós precisamos de sertanejo mesmo.
1: Que era, seu Setembrino? Seu Constantino Teles? Seu Setembro tá fazendo feijoada. O que que era ali, seu Constantino? Uma música de jovem aqui?
2: Mas se eles ficarem dando bobeira aí, eu já... É só eu mesmo que sei essa música aí.
1: Uhum.
2: Daí eu já boto no ar aí, já adivinha isso. Daí eu ganho.
1: Cê
2: vou
1: foi.
2: Dar chance pra eles.
1: Você foi as costelas.
2: Se eles tentar adivinhar que é a música, eles ganham. Senão eu não ganho.
1: Não.
2: Senão daí eu vou adivinhar, daí eu ganho. Deus ali, o tamanho do prêmio, homem.
1: Mas daí, tu viu as costelas? Costelona, costelona. Daí tu vai ganhar sozinho daí as costelas, deixa. Mas teve um que acertou já, cara. Tu acredita, deixa? Dois acertaram, você, deixa, e o outro ali. Não. É muita sabedura das coisas.
3: Boa noite, Cláudio.
1: Opa!
3: Viu? Toca aquela música lá, se for possível. Adeus, Rio Grande, lá pro meu parente, velho, lá da Nova Esperança.
1: Uhum.
3: E vai que é isso aí, né? Vai que é Tulico de novo com o mesmo que canta. Adeus, Rio Grande.
1: Uhum.
3: Ou Teixeirinha, né? Vai saber. Mas tudo de bom, abraço.
1: Valeu! Seu Adão, seu Adão. Abraço pro parente do seu Adão, então. Tá ali. Vamos lá ver quem acerta, mas tá devagar, viu, gente? Não adianta ficar me perguntando, que eu não sei. A produção aí vai passar lá no final ali de semana, se tiver bastante gente. Ou lá na outra semana. Eu não sei quem canta. A música vem em branco.

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6: 18 horas e 42 minutos agora. Ô Edson, um abraço, Edson. Mas a boiadeira de carro novo. Isso aí, Edson. Agora vai mais ali. Agora sim, pia. Um abraço, viu, Edson? Lucimar e Adelso também. O Nilson. Lá de Joinville. O Luizinho Zoanaz também, o Ronsani, o Camini pediu uma do Crioulo e Juvenil. Vamos ver se achamos uma do Crioulo e Juvenil ali, tá bom, Camini? O Renato Camini. Boa noite, Léo Canhoto e Robertinha Dolores. Ou Tom Carf, Barros de Alencar, Leonardo, Ononô e Naná. Não, tem que ser um. Tem que ser um. Não pode ir chutando assim. Francisco Panha, quem canta a música é Carlito Baduí. Um abraço ali, viu, gurizão?
7: Boa noite,
6: Clóvis. Oi, dona Maria. Como é que tá?
7: Viu, Clóvis? Vou responder. É o Baitaca que canta essa música. E eu queria pedir uma música bem bonita pra nós escutar agora que tá. Uma música pode ser dos Filhos do Rio Grande. Escolha a sua.
6: Ô, dona Maria, um abraço pra vocês aí, tá bom, dona Maria? Um dos Filhos do Rio Grande, né? Uma chama ali, dos Filhos do Rio Grande. O seu Rockenbach veio hoje no programa.
8: Pois é, boa noite, Cláudio.
6: Opa! Tudo bom?
8: O programa tá muito bonito, essa música aí é do Baitaca. Com certeza que é do Baitaca.
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6: Olha. Será que é do Baitaca? Eu também achei meio parecido com a voz do Baitaca. Bem igualzinho a voz do Baitaca. Antônio dos Santos. Ah, um abraço pro Marques, né? Agora que eu me lembrei, Virs. Ô, seu Toninho. Seu Toninho. Agora que eu lembrei de mandar um abraço pro Marques. Falou que ia estar ouvindo hoje, mas eu achei meio mentira. Bem mentira, hein? Não escuta, né, Virso Jair? Capaz.

Essa aqui é que eu quero saber quem canta. Gente, é 3 quilos de costela, uma caixa de cerveja e uma coca. Valendo quem acertar. Quem é a dupla que canta essa música? Aí, ó. Bem facinho, né, de adivinhar. Essa aqui que é boa. Fazia horas que eu queria tocar essa música. Olha. Nossa, que

0: Hoje eu recebi um presente aqui na rádio. Mas eu já gosto de ganhar presente. Eu fico muito feliz. Quem não gosta, né? De ganhar um presente, um mimo assim. E hoje chegou aqui, viu? Viu, Nivaldo? Ô, Nivaldo, fala comigo, Nivaldo. O Nivaldo esteve aqui na rádio hoje, ele não me achou aqui. Nós se desencontramos, né, Nivaldo? Mas daí o Nivaldo, ele trouxe aqui pra mim. Viu, Jás, tu que duvidou, o Nivaldo já deixou aqui, tá? É, ele veio bem cedo aqui hoje, o Nivaldo. Veio me trazer aqui, Nivaldo me trouxe. Vinho Zuanazzi, tá escrito aqui, ó. Família Zuanazzi, Linha Bueira, lá de Linha Bueira, ó. Ó. Isso aqui é coisa boa, gente. Os vinhos Zuanazzi, da família Zuanazzi, lá da Linha Bueira. Então, Nivaldo, tá acertado o nosso acordo ali, Nivaldo. Tá de pé o nosso acordo. Tá combinado. Um abraço, viu, Nivaldo? Nós acertaram, então, daí eu fico sem anunciar. Eu já acertaram. Ô Zé, não, manda um áudio, Zé. Não tô entendendo o que tu tá escrevendo ali, homem. Manda um áudio ali para nós. O Francisco Panho, não sei, Francisco, eu não posso. Ele falou que é crioulo e juvenil, não sei. Não sei. Léo Canhoto e Robertinho, Barros de Alencar, vão chutando ali, gente. É
1: mentira. Viu, Cláudio?
0: Oi.
1: Se não for do Baitaca essa música aí, fala pro povo aí que eu acho que é do Baitaca, mas se não é do Caturrita mesmo, qualquer coisa.
0: Caturrita? Já
1: bota o papagaio no meio, ó.
0: Manda um áudio, Zé. Manda um áudio ali, Zé. Pelo amor de Deus, Zé. Manda um áudio ali pra nós. Caturrita, meu Deus do céu, gente. Caturrita. Quem que é o Caturrita? Deixa eu ver se essa tem. Deixa eu ver. A Caturrita tem na música... acho que é Viúvo, né?

0: Alô, Edson dos Santos.
1: É
0: 18h52, reta final já do programa, gente. Alexa, não. Meu Deus. Cala a boca. Alexa. Alexa, chega. Ó. Alexa, obrigado. Ah, valeu. Alexa, que horas são?
1: São 18h52.
0: Confunde tudo, né? Deixa a Alexa louca.
2: Pô, vocês vão já acertar, dá o costelão pra ele, vai ter quanto ganhador. Isso aí não é só um ganhador, só o Caipora.
0: É só um ganhador, né? Daí se o outro mandar ali acertar também, tá valendo daí a participação. Um acertou até agora, tu acredita? Dois. Aqui que fala da caturrita.
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1: Caturrita, ela fala da Caturrita. Não, Caturrita. Quem que fala ali?
2: Ô, Clóvis, você falou com a Alexa e a minha respondeu você aqui.
1: Capaz? Não. Será que nós estamos informados com a Alexa? Quer ver, ó? Alexa, que horas são?
3: São 18h56.
4: Ô, Clóvis, boa tarde, irmã daí. Boa tarde. Daí alugou a Rádio Independência. Tu já tá ganhando todo mundo aí, homem do seu pragão.
1: Opa!
4: Tu não sai mais daí?
1: Eu é dia aí inteiro. Mesmo.
4: Aí que funciona.
1: Exatamente.
4: Que funciona. Chegamos agora. Nós tava laçando um terneiro ali. Agora de noite aí, Arthur. Pus o piá, deu uma laçada certeira.
1: Nossa.
4: Aquele piá não tem quem lute.
1: Caramba.
4: Rapaz, o homem é diferenciado.
1: Capaz. O Arthurzinho é um fenômeno, né, Celito? Tava dando uma olhada aqui nas previsões do tempo, né? Falando, falei no começo do programa ali, na verdade, né? Que vai ter essa semana frio, né? Já tá tendo frio. Daí é pra ter os calor. E é pra ter as chuvas já. Projeção aí pro final de semana. Esse tempo firme, frio, né, que tá predominando o Brasil aí, devem dar lugar a uma mudança clínica, do clima a partir da próxima sexta-feira, dia 17, já com intensificação do El Niño, gente. Estão apontando aí os meteorologistas, né, um cenário de temperaturas severas, chuva intensa, risco elevado de eventos extremos até o fim de julho. Já nesse mês, a projeção aí, né, as previsões, indicando aí que o Rio Grande do Sul, principalmente aqui no sul, será o estado mais afetado. Mais áreas de Santa Catarina, Paraná, Uruguai, Argentina podem também registrar volumes expressivos de chuva. É o que a gente vem falando desde janeiro, lá fevereiro, com relação ao El Niño, né? E segundo os sistemas de meteorologia, os acumulados podem ultrapassar 180 milímetros em poucos dias, com projeção do modelo europeu, que está medindo aí, né, a vinda desse El Niño, a força, apontando até 300 milímetros entre os dias 17 e 23 de julho. Em previsão estendidas, alguns modelos indicam que o total podem se aproximar de 500 milímetros em 15 dias em partes do Rio Grande do Sul. Além da chuva intensa, a combinação entre El Niño, um bloqueio atmosférico e a atuação de correntes de ar quente e úmido cria condição favoráveis também para temporais com granizo, rajadas de vento, microexplosões atmosféricas e até tornados isolados que podem acontecer aí. São projeções, gente, mas a gente tem que ficar alerta, né? Esse cenário aí aumenta o risco, né, de alagamento, enxurradas, enchentes, deslizamento, né? E a orientação é que a população acompanhe, né, os boletins meteorológicos, fique atento, né? Alerta também da Defesa Civil, que já tem essa projeção aí para os dias entre o dia 17 e 23 de julho, até o final do mês ali, acumulados que podem chegar a 500 milímetros de chuva aqui para nossa região sul. Uma coisa de louco, né, gente? Barbaridade. É o Ninho. É o que a gente vem falando e a gente tem que acompanhar, tem que monitorar aí essa situação também. A dona Maria Salete está fazendo uma boia lá. Olha só. Acho que é mandioca frita. A dona Maria Schlinkmann, ela disse que a Alexa, ela desliga e fica me ouvindo. Ela quer falar comigo, né? Fica atenta, né? Ô, Toqueto, como é que tamo aí, Toqueto, velho? Tudo na paz. Ô, Toqueto, essa música aqui, ó, tá valendo 3 quilos de costela, uma caixa de cerveja e uma coca, Toqueto. Essa aqui, ó. Eu não quero ver o sol. Mas tem que adivinhar quem que é. 3 acertaram até agora. Lua, enquanto existir Eu não vou falar dessa vez aí quem acertou e quem não acertou. Mas três acertaram, tá?

0: Ah, muito fácil, né?
1: Aí vão passando pro outro.
2: Oi? Ô, Clóvis, mas diz o nome da música.
0: Não.
2: Senão a gente não sabe quem.
0: Não, dona Maria, vai ficar muito fácil, viu, dona Maria? Mas daí, dona Maria, achei que vai ficar muito fácil. Não, tem que adivinhar, o prêmio é bom, né? Deus o livre. São 3 quilos de costela, uma caixa de cerveja ali e uma coca? Meu, é premiação boa, né?
3: Ô, meu Gabo.
0: Oi.
3: Eu quero que você me toque localizador do milionário e marciano. Sabe que eu te amo, né? Manda um abraço pro Marco, professor. Que nós vamos tomar sopa hoje.
0: Me tomar sopa no Marcos.
4: Papai Nel tá em casa hoje.
0: E aí, Ginésio? Ô, Arruda, um abraço, Arruda. Gente, obrigado pelo carinho, tá? Estamos atravessando já o programa dos outros aqui. Ô, Zonazzi, mais uma vez, obrigado, viu? Pelo presente aí. Vinhos Zonazzi, família Zonazzi lá da linha Bueira. Top de vinho. Abraço, gente. Uma ótima semana. Deus abençoe. Tchau.

0: 7 e 6.
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0: E bora começar mais um Violada! Tudo pronto por aqui pra gente começar mais uma nova semana e com ela chegando novas oportunidades, novos desafios e novas histórias também para serem escritas, né? Segunda-feira tem esse significado especial, momento de retomar os planos, reorganizar os pensamentos e seguir em frente, sempre com Deus, acreditando que dias melhores sempre podem estar ali, na próxima curva da estrada. E para fazer companhia nessa caminhada, nada melhor do que uma boa música sertaneja, né? Músicas que contam histórias, despertam lembranças e ajudam a manter vivas as raízes da nossa cultura. Então, se ajeita aí, aumenta o volume e vem comigo, De Luca, com muita música boa em mais uma edição do nosso Violada nessa segundona, dia 13 de julho.
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0: E a gente abre o programa de hoje com uma das duplas mais respeitadas da nossa música sertaneja, César e Paulinho, que iniciaram sua trajetória ainda na década de 70 e construíram uma carreira marcada pela qualidade. Respeito também às tradições sertanejas, né? E ao longo dos anos se tornaram referência para quem aprecia a verdadeira música raiz. E a gente abre com o sucesso Pai João.

0: Primeiro bloco ao som dos Gargantas de Ouro do Brasil, Milionário José Rico, Apaixonado. E uma das coisas mais bonitas da nossa música é justamente a capacidade de reunir tantas gerações em torno das mesmas emoções. E a gente continua daqui a pouquinho já trazendo muita moda boa aqui no nosso Violado. Não saia daí.
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3: 7h23.
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0: A próxima música agora traz uma mensagem que sempre esteve presente na essência da música: o respeito pela terra, pela vida simples e pelas belezas naturais. Abel e Caim construíram sua carreira valorizando justamente esses temas, viu? E a gente vai viajar com esse sucesso agora, Natureza.

0: obra-prima, viu? Composta por Dino Frank Belmonte, lançada em 1974, Caboclo na Cidade. Pra gente curtir com Dino Frank Moraí. Poucas músicas conseguem retratar tão bem uma época quanto essa música aqui, ó. E talvez por isso que ela continue emocionando até hoje, né? Tantas gerações pela frente. Bora pro intervalo e daqui a pouquinho a nossa viagem continua.
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3: 7h36.
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0: E a gente vai abrir espaço agora para um dos maiores patrimônios da nossa música brasileira. Tunico e Tinoco formaram a dupla mais importante da história da música caipira. Iniciaram sua trajetória na década de 1930 e acabaram influenciando praticamente todos os artistas que vieram depois deles. E a gente traz agora esse sucesso, Moda de Viola com o Rei do Gado. Num...

0: Fechando mais uma sequência, Roberta Miranda e Chitãozinho Chororó, Majestade do Sabiá. Música sertaneja evoluiu muito, viu? Nunca perdeu sua principal característica, contar histórias que falam diretamente no coração das pessoas. E daqui a pouquinho, logo depois do intervalo, mais violada, mais música, mais saudade no seu rádio.
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0: E agora a gente volta já trazendo Caçula e Marinheiro. Essa dupla ficou conhecida por interpretar músicas que valorizam sentimentos simples, como a amizade, a família, valores tradicionais do interior. E a gente viaja com esse sucesso, Cantinho do Coração.

0: Olha, o que não vai faltar é moda boa, como essa, Tristeza do Jeca. 1918, foi composta por Angelino de Oliveira e considerada uma das obras mais importantes da música caipira. Daqui a pouquinho eu já volto já trazendo mais sucesso, hein?
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3: 8 e 4.
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ingênuo, bebo pra caralho. Segunda-feira vai avançando e a semana vai começando a ganhar forma. E a boa música continua sendo uma ótima companhia, viu, nessa caminhada. Daqui a pouquinho eu já volto já trazendo mais moda boa.

0: 8:17.
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6: E agora a gente vai abrir espaço para uma música que representa muito bem o orgulho das raízes. Lá em 1998, Interior, com Jean Giovanni, um dos grandes sucessos da dupla e até hoje desperta aquela identificação, né? Quem nasceu na roça, quem viveu ou vive na roça, sabe da simplicidade. O quanto é bom viver essa moda, viu?
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0: Edson Hudson, Boate Azul, para a gente entrar na reta final do nosso programa. E nada melhor do que a gente encerrar com músicas que continuam vivas na memória, né? Daqui a pouquinho eu já trago o último bloco de hoje.
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0: 8h32.
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3: A gente atrasa Zeta, Vera e Teodoro agora, dupla que ficou conhecida por interpretar modas bem humoradas e canções que retratam personagens típicos do interior brasileiro. Bora viajar com esse som japonês no Saravá. Um japonês.

0: licença, não?
1: Pode entrar, Isan. O que é que tu quer?
0: Esse japonês tá muito atrapalhado, não? Vida japonês muito horrorada está, não? Murchou tomate, berinjela também murchou. O japonês tá com a diferença, senhor.
1: Primeira coisa, eu quero saber qual é o teu nome.
0: Se chama Takakara no coxo.
1: Seu coxo, sim, presta senhor. Atenção no que vou dizer.
0: Presta.
1: Tu tá vendo esse copo d'água?
0: Sim, senhor.
1: Tu tá vendo essa mulher no fundo do
0: sim,
1: copo?
0: Esse mulher tá.
1: Essa é a causadora da tua derrubada.
0: Ei.
1: Agora tu vai procurar essa mulher.
0: Sim, senhor.
1: E vai se casar mais ela.
0: Sim, senhor.
1: Só assim as coisas vão voltar pra você, certinho como era.
0: Sim, senhor.
1: Porque ela enterrou um sapo na porteira da fazenda e enrolou a tua vida.
0: Sim, senhor. Garantido. O japonês agora casa corinho, corinho.
1: Saravá, meu filho, saravá.

0: E ao som do João Mulato e Douradinho, Tudo a Ver, a gente chega ao fim de mais uma edição do nosso Violada. Obrigado pela sua companhia e que essa nova semana seja repleta de muita música, saúde, paz, alegria, muita fé e pra gente seguir à frente sempre com Deus, conduzindo cada caminho com esperança e determinação. Eu sou o De Luca, foi uma alegria compartilhar mais esse encontro com você e amanhã a gente tá de volta. Mesmo horário, mesma sintonia e frequência e com o nosso Violada trazendo muita história, curiosidade e grandes sucessos da nossa música sertaneja. Fica com Deus, ótima semana e até amanhã. Valeu!
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3: 8h46.
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